0: Você ouviu Ed Mota, Um Jantar para Dois, de Ed Mota, Fernanda Abreu, Palco, de Gilberto Gil. Antes você conferiu Rubel, Só Pra Te Mostrar, de Herbert Viana. Abrindo o programa de hoje, Os Paralamas do Sucesso, de Javan, Uma Brasileira, de Carlinhos Brau e Herbert Viana.
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Estamos de volta com Frequência 100,9. Obrigada pela sua sintonia. E agora você fica com Heróis da Resistência.

0: Você conferiu Engenheiros do Havaí, Infinita Highway, de Humberto Gessinger. 14 Bis, Bola de Meia, Bola de Gude, de Fernando Brant e Milton Nascimento. Antes, Cleito e Cledir, Deu Pra Ti, composição da dupla. A primeira, Heróis da Resistência, Diga Não, de Leone. Vamos para um breve intervalo e voltamos já já.
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0: Estamos de volta com Frequência 100,9. Eu, Débora Rajão, agradeço você que me acompanha nesta noite gostosa de sábado. Agora você ouve Adriana Calcanhoto.

0: Capital Inicial, primeiros erros de Kiko Zambianchi. Antes você ouviu Caetano Veloso, que fez, de autoria dele, Djavan, Sina. A primeira, Adriana Calcanhoto, Inverno, dela e Antônio Cícero. Vamos para um breve intervalo, já já voltamos.
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0: 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Estamos de volta com o Frequência 100,9. Obrigada pela sua sintonia. Tudo de bom para você que acompanha aqui a nossa Brasileiríssima. Fique agora com Roupa Nova.

0: Você acabou de ouvir Jorge Vercillo, Final Feliz, de autoria dele. Antes, As Frenéticas Dancing Days, de Nelson Motta e Rubens Queiroz. A primeira, Roupa Nova, o Isca Go Go, de Michael Sullivan e Paulo Massadas. 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
4: Estamos de volta com o Frequência 100,9. Eu, Débora Rajão, agradeço muito você ligadinho comigo nesta noite. Vamos juntinhos até meia-noite com muita música bacana aqui para você. Agora chegando o Wilson Sideral.

0: Jorge Ben, W Brasil. A composição é do Jorge Ben. Luciana Mello, Prazer e Luz, de Jair Oliveira e Max Viana. Antes você conferiu Gilberto Gil, que fez a autoria dele, Realce. A primeira, o Wilson Sideral, Assim Caminha a Humanidade, com participação de Amaranto. A música é do Lulu Santos. Vamos agora para um breve intervalo e voltamos daqui a pouquinho.
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Você acabou de ouvir Guilherme Arantes, Deixa Chover, de autoria dele. Antes, Cazuza, O Nosso Amor a Gente Inventa, de Rogério Meanda e Cazuza, abrindo a sequência, Biquíni Cavadão, Janaína, composição é do grupo. Vamos para um breve intervalo e já já

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10: Estamos de volta com Frequência 100,9. É sempre muito bom ter você ligadinho comigo nesta noite. E agora você fica com Marina Lima.

0: Tocamos para você, Erasmo Carlos, Vem Quente Que Eu Estou Fervendo, de Valmor Moré. Léo Jaime, As Sete Vampiras, de autoria dele. Antes, Lulu Santos, Um Certo Alguém, de Lulu e Ronaldo Bastos. A primeira, Marina Lima, A Francesa, de Antônio Lima e Cláudio Zoli.
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7: Estamos de volta. Eu, Débora Rajão, agradeço você ligadinho comigo aqui no Frequência 100,9. Em sua brasileiríssima, a casa da MPB. Ouça agora Baby do Brasil.

0: Vermelho, puro êxtase de Guto Goff e Maurício Barros. Antes você ouviu Alceu Valença, anunciação de autoria dele. A primeira Baby do Brasil, Sem Pecado e Sem Juízo, a composição da Baby e do Pepeu Gomes.
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3: Estamos de volta com Frequência 100,9. Eu sou Débora Rajão. Agradeço demais você que me acompanha nesta noite gostosa de sábado. Vamos juntinhos até a meia-noite, tocando agora, para você, Dulce Quental.

0: Você acabou de ouvir Elba Ramalho, Felicidade Urgente, de Cláudio Zoli e Ronaldo Lobato. Antes de Javan, Linha do Equador, de Caetano Veloso e de Chavan. Abrindo o bloco, Dulce Quental, Caleidoscópio, de Herbert Viana. Vamos para um breve intervalo e voltamos já já.
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9: Estamos de volta com Frequência 100,9, o programa que faz a sua noite de sábado ficar ainda mais gostosa. E agora você ouve Leone.

0: Você conferiu Vinícius Cantuária, Só Você, de autoria dele? Marisa Monte, Beija Eu, dela, Arnaldo Antunes e Arthur Lindsay. Ana Vilela fez O Leãozinho, de Caetano Veloso. Abrindo o bloco, Leone, Garotos 2, do Leone. Vamos para o intervalo, daqui a pouquinho a gente volta. 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
0: Estamos de volta com Frequência 100,9. Eu, Débora Rajão, agradeço você. Ligadinho aqui em nossa brasileiríssima Casa da MPB. Agora você ouve

0: Thalia, Amor e Sexo, composição dela em parceria com Roberto de Carvalho e Arnaldo Jabor. Antes, Kid de Abelha na Rua, na Chuva, na Fazenda, do Hildon. A primeira, Skank, Acima do Sol, de Samuel Rosa e Chico Amaral.
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0: Estamos de volta, eu sou Débora Rajão, agradeço você que me acompanha nesta noite de sábado aqui no Frequência 100,9. E agora vamos para o último bloco de hoje, que abre com Titãs.

0: Estribalistas, Carnavalha, de Arnaldo Antunes, Carlinhos Brau e Marisa Monte. Abrindo o último bloco, Titãs, Os Cegos do Castelo, de Nando Reis. E termina aqui o Frequência 100,9 deste sábado. Eu, Débora Rajão, agradeço muito você ligadinho comigo, você que me acompanhou nesta noite de sábado. Agradeço ainda o operador de áudio responsável pelos trabalhos técnicos, Washington Bittencourt, e o programador musical, Wilson De Lucas. Tudo de bom para você, um beijo grande e até a próxima. Tchau!
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3: Meia-noite.
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3: Olá, bem-vindo, bem-vinda. Já está no ar a edição de hoje do Memória Nacional, programa aqui da rede Inconfidência de Rádio, que toca para você clássicos da música popular brasileira contemporânea. Eu sou Valesca Falsi, a programação da Lúcia Carneiro, trabalhos técnicos de Nilda Mendes, na mesa de som Zé Carlos Figueiredo. Vamos juntos então até às 5, abrindo o programa Beth Carvalho, Andança.

0: Johnny Vanillari e Jorge Benjor, Sorriso Negro. A música é do Jorge Portela, Barbado e Jair Carvalho. Paulinho da Viola, Coração Leviano. João Nogueira, dele do Paulo César Pinheiro, Além do Espelho. Bete Carvalho cantou o clássico Andança, de Edmundo Souto, Danilo Caymmi e Paulinho Tapajós.
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0: Agora vamos ouvir Paulo Diniz.

0: Caetano Veloso, Eclipse Oculto, música do Caetano. Moraes Moreira e Davi Moraes, Coração a Batucar. A música é do Davi e do Alvinho Lancelotti. Pepeu Gomes, Deusa do Amor, de Pepeu Gomes e Baby Consuelo. Paulo Diniz, José, música dele e do Carlos Drummond de Andrade. 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Meia-noite 31.
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0: Agora vamos ouvir Kid Abelha.

0: Esse foi o grupo Blitz, Mais Uma de Amor, com a participação aí do Tony Garrido, Kiko Zambianchi, Rolam as Pedras, Kid Abelha, Educação Sentimental 2.
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1: Obrigada pela sua audiência. Vamos ouvir o Cassiano.

0: Engenheiros do Havaí, refrão de bolero. Teve também Leone com Garotos 2, O Outro Lado. Patrícia Marques, Quando Chove. E Cassiano cantou A Lua e Eu, uma parceria dele do Paulo Danowski.
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2: Meia-noite 58.
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0: Rede Inconfidência de Rádio AM 880 FM 100,9 aqui em Belo Horizonte. Chegando Zizi Posse.

Eduardo Tuzek, Cabelos Negros, música dele do Luiz Antônio de Cássio. Tim Maia, Fábio e Hildon, Velho Camarada, de Augusto César e do Hildon. Roberto Carlos, Proposta, música dele do Erasmo. Zizi Posse, Foi Assim, a música do Renato Correia. Poder.

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1: E vamos seguir com Flávio Venturini.

0: Cadu Viana Rádio, a música do Chico Amaral, Marina Machado, Só Primavera, de Beto Guedes e Márcio Borges. Lô Borges, dele do Ronaldo Bastos, Nuvem Cigana. Flávio Venturini foi o primeiro com Bessa-me. Essa música ele fez com Murilo Antunes. 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
1: 1h29.
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0: A próxima sequência começa com Benito de Paula.

0: Emílio Santiago, Estão Voltando as Flores, de Paulo Soledade, Luiz Airão, No Silêncio da Madrugada, Jair Rodrigues, Orgulho de um Sambista, de Nelson Cavaquinho, e Benito de Paula, Não Precisa Me Perdoar.
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0: Obrigada pela sua audiência. Djavan agora canta Correnteza.

0: Milton Guedes, Esse Inverno, música do Paulinho Mosca e do Orlando Moraes. Paulinho Mosca, Quantas Vidas Você Tem? Vinícius Cantuária, Cheio de Amor, e a primeira foi o Djavan, ele cantou música de Tom Jobim e Luiz Bonfá, Correnteza.
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0: 1h59.
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0: Memória Nacional é o programa aqui da Rede Inconfidência de Rádio que traz para você todas as madrugadas clássicos da música popular brasileira contemporânea. Marina Lima, só você.

0: Jota Quest do seu lado, música do Nando Reis, Guilherme Arantes, Marina Noir, Marina Lima, Dela e do Cícero, Só Você.
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0: Agora vamos ouvir Paulinho Mosca.

0: Sandra de Sá joga fora de Sullivan e Massadas. Marcelo vai mais coração. Joana, recado de Renato Teixeira. Paulinho Mosca, pensando em você. 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
0: Uma ótima madrugada. Chegando Roberta Campos com Nando Reis.

0: Roberta Campos e Nando Reis, De Janeiro a Janeiro, música da Roberta Campos.
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0: Chegando Rita Lee com Caso Sério.

0: Esse foi o hit A Vida Tem Dessas Coisas, música dele do Bernardo Vilhena, Gangue 90, Telefone, de Júlio Barroso, Lulu Santos, Lua de Mel, de Lulu Santos, Rita Lee, Caso Sério, música da Rita Lee, do Roberto de Carvalho.
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0: 2h59.
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0: Memória Nacional, tocando para você clássicos da música popular brasileira. Legião Urbana agora com Vento no Litoral.

0: Cazuza, Ideologia, de Frejá e Cazuza, Cássia Eller, O Segundo Sol, Legião Urbana, Vento no Litoral.
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0: Mais uma sequência para você. Essa começa com Simone, Pequenino Cão.

primeira vaga de senadora ou senador. Depois, a segunda vaga de senadora ou senador. Neste ano, são duas vagas. Na sequência, governadora ou governador e seu vice. E

0: Ivan Lins, Novo Tempo, música dele do Vitor Martins. Elis Regina, Corrida de Jangada, de Edu Lobo e Capinã. Chico Buarque, Mulheres de Atenas, música do Chico e do Augusto Boal. Toquinho e Vinícius, No Colo da Serra, música dos dois.
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0: 3h59.
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0: Uma ótima madrugada para você que está ligado aí no Memória Nacional. Vamos juntos até às 5. A nossa última hora de hoje abre com Raul Seixas.

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Zé Geraldo Reciclagem, Zé Ramalho, Vila do Sossego. Belchior cantou o comentário a respeito de John. A música é dele e do José Luiz Pena. Raul Seixas foi primeiro. Maluco Beleza, música que ele fez com Cláudio Roberto. Poder.

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2: E agora temos Fafá de Belém.

0: Abílio Manuel e Rosa Rebelo, Pena Verde. Ney Matogrosso cantou Por Debaixo dos Panos, de Cecêu. Cleiton Cledir, Deu Pra Ti. Fafá de Belém, Carrinho de Linha, de Walter Queiroz.
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0: Vamos seguir agora com a música do Celso Adolfo.

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2: A nossa última hora de hoje abre com Alceu Valença, Anunciação.

0: chega aqui.
1: Pessoal do Ceará, enquanto engoma uma calça, Geraldo Azevedo, Moça Bonita, dele do Capinã, Luci Alves, Ai Que Saudade de Você, Alceu Valença, Anunciação. Programa Memória Nacional termina aqui. Muito obrigada a você que esteve aí ligado no nosso programa, que vai ao ar todos os dias da semana, de meia-noite às 5, aqui pela rede Inconfidência de rádio, AM 880 FM 100,9. Eu sou Valesca Falsi, a programação musical é feita pela Lúcia Carneiro, trabalhos técnicos de Nilda Mendes, na mesa de som Zé Carlos Figueiredo. Eu volto logo mais em mais uma edição do Memória Nacional. Um grande abraço e eu te espero à meia-noite.
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0: 5 horas.
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0: Bom dia para você. Tá começando pela Brasileiríssima com programação musical de Wilson De Luca, mixagens José Carlos Figueiredo. O Bom Dia em Confidência. Eu sou Everton Contígio e para abrir tem Marisa Monte.

0: Tim Maia gostava tanto de você, do Edson Trindade. Os Paralamas do Sucesso e Djavan, Uma Brasileira, de Carlinhos Brown e Herbert Viana. Vanessa da Mata, Ainda Bem, de Liminha e Vanessa da Mata. Marisa Monte, O Que Me Importa, de Curi.
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0: Aqui você ouve o melhor da MPB, Luiz Melodia.

0: Feito em Minas, Nepal. E eu. Antes Cláudio Zoli, Azul da Cor do Mar, de Tim Maia. Luiz Melodia, Muito Romântico, do Caetano Veloso. 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
0: Lá dos anos 80, essa canção de Nico Rezende.

Zélia Duncan, Me Revelar, de Zélia Duncan, Nat Roots, Você Me Encantou Demais, do Alexandre Carlo, Vitor Clay, O Sol, de Vitor Clay, Nico Rezende, Esquece e Vem, de Nico Rezende e Paulinho Lima. Brasil.

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2: Vamos ouvir agora Fernanda Abreu.

Ed Mota, Colombina, de Ed Mota e Rita Lee, Os Garotim e Caetano Veloso, Nossa Resenha, de Tomás Meira e Cupertino, Pouca Vogal, A Montanha, de Humberto Gessinger, Fernanda Abreu, Um Amor, Um Lugar, de Herbert Viana.

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2: Bom dia, até agora esteve conosco na mesa de áudio José Carlos Figueiredo. Vamos até às 7 horas da manhã com o Bom Dia Inconfidência. Agora tem Nando Reis.

Te Amo Você, do Kiko Zambianchi. Criolo e Ivete Sangalo, Um Dia de Domingo, de Michael Sullivan e Paulo Massadas. Djavan Cigano, do Djavan. Nando Reis, N, de Nando Reis.

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9: 100,9 Brasileiríssima, capital inicial, Iana Gabriela.

0: Feita em Minas, 14 bis Linda Juventude de Flávio Venturini e Márcio Borges. Dalto Espelhos d'Água de Dalto e Rabelo. Capital Inicial e Ana Gabriela Fogo de Bozo Barrete e Dinho Ouro Preto.
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0: Bom domingo para você que está na Brasileiríssima, Gilberto Gil.
11: Continuando no mesmo ritmo.

0: Nosso Weekend, de Evandro Mesquita e Ricardo Barreto, Gal Costa, Socorro, de Alice Ruiz e Arnaldo Antunes, Gilberto Gil, A Novidade, de Gil e Herbert Viana.
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3: Na Brasileiríssima, Alceu Valença.

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1: 6 horas e 58 minutos.
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1: Bom dia, vamos até as 8 horas da manhã, essa é a Brasileiríssima, 100,9, Marcelo Genesi e Laura Lavieri.

0: Titãs, Marvin, de Dombar, Sérgio Brito e Nando Reis, para Lamas e Marisa Monte, O Amor Não Sabe Esperar, do Herbert Viana, Marcelo Genesi e Laura Lavieri, para Sonhar, do Genesi.
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3: Bom Dia em Confidência traz Joana.

Capital Inicial, música urbana de André Pretórios, Felipe Lemos, Flávio Lemos e Renato Russo. Cássia Eller, Malandragem, de Cazuza e Frejá. Dalto, Espelhos d'Água, dele Cláudio Rabelo. Joana, Um Sonho a Dois, de Michael Sullivan.

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1: 7h29. 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
21: 100,9 Brasileiríssima, Leone.

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1: 7:37.
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0: Zé Cabaleiro, Telegrama do Zé Cabaleiro, Beto Guedes, Quando Te Vi, de Meredith Wilson e Ronaldo Bastos, Leone Fotografia, de Léo Jaime e Leone.
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0: Agora você ouve Roupa Nova.

0: Richie pelo interfone de Richie e Bernardo Vilhena, Rita Lee Mutante de Rita Lee e Roberto de Carvalho, Roupa Nova, A Força do Amor de Cleberson Hurst e Ronaldo Bastos. Chegamos ao final do Bom Dia em Confidência, que teve programação musical de Wilson De Luca. Mixagens José Carlos Figueiredo. Eu sou Everton Gontijo. Continue na Brasileiríssima, ouvindo sempre o melhor da MPB. Bom domingo para você.
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3: 7h55.
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1: Não importa o tamanho ou o modelo do seu rádio, o universo inteiro cabe nele. Olá mundo, eu sou Renato Las Casas. Como sempre, é com uma alegria astronômica que estamos iniciando mais um O Universo. Um programa fruto de parceria entre o grupo de astronomia da UFMG, a rádio Inconfidência e a rádio UFMG Educativa.

0: Curiosidade é o combustível dos seus. Aqui comigo, Isabela Galáctica, a Curiosa!
1: Olá, mundo!
0: E aí, Isabela, tudo beleza com você?
1: Tudo beleza, sim, professor.
0: E a sua semana?
1: Ah, professor, foi uma semana muito boa, muito estudo, tive alguns trabalhos, mas foi muito boa.
0: Você está curtindo bastante o seu curso, né, Isabela?
1: Estou curtindo bastante, professor.
0: É isso aí.
2: Se você faz o seu curso com prazer, estuda com prazer, com certeza você vai ser um bom profissional.
1: Professor, e eu adorei as entrevistas que nós fizemos com a Anne e com a Camila.
0: Eu também, Isabela.
2: A Anne é uma jovem astrônoma brasileira que agora, em junho, publicou um artigo muito interessante em uma revista muito conceituada, um artigo sobre estrelas que engolem planetas. E uma das consequências muito interessantes desse estudo é que ele aponta para o fato de que vida no universo pode ser muito mais rara do que até então a gente pensava. E a Camila é uma historiadora, também jovem, uma jovem historiadora, professora da Universidade Tecnológica Federal do Paraná. Ela é especialista em história da ciência, com ênfase na participação das mulheres na astronomia. E ela nos contou umas histórias muito legais. Histórias fascinantes de astrônomas extraordinárias. Isso faz com que uma das linhas do nosso programa de hoje seja Mulheres na Astronomia, no passado e no presente. E com quem que nós vamos começar, Isabela? Com a Anne ou com a Camila?
1: Ah, vamos dar uma ordem temporal a essas entrevistas? Vamos começar com a Camila?
0: É com uma alegria astronômica que nós estamos recebendo no O Universo, Camila Psíquico.
3: Olá, mundo!
0: Como já falei, a Camila é professora da Universidade Tecnológica Federal do Paraná. Ela é formada em Física, tem mestrado em Astrofísica e doutorado em Ensino de Ciências. Ela é especialista em História da Ciência, com ênfase na participação de mulheres na ciência. E ela veio aqui para nos contar histórias fascinantes de mulheres extraordinárias que revolucionaram a astronomia e transformaram o nosso entendimento do universo. Camila, além de uma alegria astronômica, é também uma honra astronômica recebê-la aqui no O Universo.
3: Ah, eu que agradeço o convite. Sempre é muito legal falar sobre esse assunto, sobre mulheres e astronomia, que é a área que eu tenho trabalhado aí a minha vida toda.
1: Camila, na sua opinião, quais foram as principais astrônomas de toda a história?
3: Olha, tem várias, né? Mas as mulheres, elas acabaram sendo colocadas na periferia da ciência e ao longo da história, né? Então, eu gosto de reconhecer o trabalho de algumas das chamadas calculadoras de Harvard, que foram, sim, umas pioneiras na área, que são a Henrietta Leavitt, a Anne Cannon e a Cecília Penny.
0: Pois é, as chamadas calculadoras de Harvard, elas foram muitas, né? Foram dezenas de mulheres que, a coisa de um século atrás, foram contratadas por Harvard para fazer um trabalho quase que apenas manual. Nos fala sobre este grupo, nos fala sobre as calculadoras de Harvard. E por que eram mulheres que estavam?
3: Ah, então, essa é uma pergunta bem interessante. Então, teve dezenas dessas mulheres que trabalharam catalogando, calculando para o Observatório de Harvard, porque nessa época ali, final do século XIX, início do século XX, não havia computador, não havia calculadora digital, né? Então, elas que faziam todo esse trabalho. Essa foi uma época da astronomia em que houve uma grande quantidade de dados, né? Então, o Edward Pickering, que era o chefe do observatório, ele queria mapear o céu todo, tanto do hemisfério sul quanto do hemisfério norte, tanto é que ele e seus colaboradores até instalaram um telescópio em Arequipa, no Peru, para catalogar os dados aqui do hemisfério sul. E aí todo esse volume volume de dados, não havia computador para processar tudo isso, né? Então, eram contratadas pessoas para fazer esse trabalho manual, né? De observar principalmente os espectros das estrelas. E aí, em geral, os astrônomos, homens, eles não queriam fazer esse trabalho mais técnico, né? E, além disso, a mão de obra feminina custava muito menos do que a mão de obra masculina para se fazer o mesmo trabalho. E isso é uma coisa que acontecia, assim, em vários âmbitos também, né? Não só na ciência. E aí essas mulheres foram contratadas, né, para fazer essas atividades, e isso, por umas 4 décadas isso tudo aconteceu.
0: Teve também o lance de que as mulheres eram consideradas para esse trabalho melhores, elas tinham mais atenção, teve isso também? Ou seja, elas seriam melhores e mais baratas para realizar esse trabalho.
3: Dizem as pessoas, né, que as mulheres são mais atenciosas, mas tem atenção a detalhes, né? Mas isso tudo a gente acredita, né? Quando a gente estuda a parte da história da ciência, gênero, que são maneiras de encobrir, né, os reais motivos que estariam principalmente ligados a esse que você mencionou, que é a mão de obra barata, né?
1: Mas Camila, e a Vera Rubin, a descobridora da matéria escura? Ela hoje está em alta, né? Foi até dado o nome dela a um observatório lá no Chile.
3: Com certeza, a Vera Rubin, ela é uma mulher bem importante na astronomia. Eu optei por essas calculadoras de Harvard, que eu considero elas pioneiras, né? A Vera Rubin, ela tem um observatório inteiro com o nome dela, apesar das mulheres hoje terem percalços e desafios unicamente devido a ser mulheres, né, na ciência, hoje isso é mais tranquilo, é mais fácil de se lidar do que era antes, né? Então, essas três mulheres, a Cecília Payne, a Henrietta Leavitt, a Anne Cannon, elas sofreram muitas injustiças epistêmicas, e eu acho que divulgá-las hoje aqui é uma parte da missão, né, de reconhecer a grande importância histórica que elas tiveram para a astronomia.
0: É isso aí. Aqui, a Anne Cannon, ela classificou centenas de milhares de estrelas, desenvolveu um sistema de classificação estelar que a gente utiliza até hoje. Aí eu fico pensando, como que ela conseguiu realizar um trabalho tão extraordinário com os recursos tecnológicos da sua época? E além disso, por que a contribuição dela foi tão importante assim para a astronomia moderna?
3: A Anne Cannon, ela dedicou a vida toda dela para a astronomia, né? Para o Observatório de Harvard. E essa sua pergunta de como que ela classificava, como que ela fazia todo esse trabalho sem tecnologia, é uma pergunta que, inclusive, nos registros históricos, a própria Cecília Payne faz. Nossa, como que a Anne Cannon conseguia fazer esse trabalho de uma maneira tão magistral? Porque olha só como era. Os espectros das estrelas, eles ficavam, digamos, fixos em placas de vidro. E esses espectros, eles tinham o quê? Cerca de 1 centímetro de comprimento. Então, veja, para você observar as linhas espectrais nessas placas, precisava-se usar lupa. Então, era realmente um trabalho assim, muito minucioso, muito exaustivo, que as outras calculadoras também faziam, mas todas assim reverenciavam a Anne Cannon pela rapidez e pela precisão com que ela fazia isso. E sim, então, acho que mais de 300 mil estrelas ela fez a classificação. E hoje, como você mencionou, né, a gente usa isso na astronomia. Então, a classificação espectral de Harvard. Tem até uma história curiosa sobre isso, acho que eu vou contar aqui para vocês. A gente classifica as estrelas em algumas letras, que é O, B, A, F, G, K e M. E olha só que coisa maldosa. Até em livro didático, assim, de astronomia, os astrônomos ou os produtores dos livros, eles escreveram um mnemônico para a gente lembrar dessas letras. E olha só que coisa machista isso. Oh, be a fine girl, kiss me. Em português, isso seria: oh, seja uma garota legal, me beije. Olha que sexista que é isso, né? Então, a própria classificação feita por uma mulher. Que os astrônomos, as astrônomas hoje, em geral, se não estudarem história da ciência, não sabem que foi feita finalizada pela Anne Cannon, né? E essa classificação feita por uma mulher sofre um preconceito tão sexista desse. Oh, seja uma garota legal, me beije. Bom, mas enfim, eu estava falando sobre por que é importante esse trabalho, né? Então a gente consegue classificar as estrelas nessas determinadas classes, que foi finalizada pela Anne Cannon, mas teve também trabalho de outras, como a Wilhelmina Fleming, a Antônia Maury, são outras personagens que vieram ali um pouquinho antes e até um período contemporâneo a Anne Cannon, e que juntas ajudaram a desenvolver essa classificação muito útil ainda hoje para nós.
0: Camila.
1: Camila, a Cecília Payne mostrou que as estrelas são formadas principalmente por hidrogênio e hélio, o que contrariava o pensamento científico da época. Eu já ouvi falar que os astrônomos demoraram muito a aceitar essa descoberta da Cecília Payne. Por que essa demora?
3: Então, Isabela, essa resposta não é tão trivial assim, né? Inclusive, esse é um problema que a gente estava estudando no mestrado de uma das minhas alunas, é justamente essa pergunta, né? Por que que não foi aceita imediatamente? E aí, o que a gente tem observado é que é uma série de motivos, né? Mas a começar com a ciência, ela não é uma produção feita de maneira isolada, né? Ela é influenciada pelas ideias e métodos que são compartilhados ali por uma comunidade científica, ou o que a gente chamaria, de acordo com o Fleck, de um coletivo de pensamento, né? E aí, na época, olha só que curioso, achava-se que a composição das estrelas fosse parecida com a composição da Terra. E aí, então, além dos resultados obtidos pela Cecília Payne, ela criou uma nova forma de interpretação dos espectros estelares, que era uma coisa nova, era uma coisa não familiar para os astrônomos. Então, como que essa comunidade do nada diria: não, é verdade, ela está certa? O conhecimento científico, ele não é produzido apenas a partir de evidências, né? Então, as interpretações, elas são muito necessárias, né? E aí, tinha mais uma outra questão, que era a da autoridade epistêmica. Então, a Cecília Payne, ela era jovem, ela era mulher, ela foi a primeira a conseguir defender uma tese de doutorado no Radcliffe College, porque por ser mulher, não muitos locais permitiam, digamos, ceder títulos, né? E aí, o Russell, ele era um astrônomo famoso, influente, e ele era o orientador da Cecília Payne. E adivinha só? Ele era um dos defensores de que a composição das estrelas era parecida com a da Terra. E aí, essa descoberta, então, da Cecília Payne, né, de que as estrelas são feitas majoritariamente por hidrogênio e hélio, entrava em conflito com o que o Fleck já chamaria de estilo de pensamento da época, né? Isso entrava em conflito com toda essa comunidade, né? E aí, o que que acontece, né? Então, só dando um spoiler aí da história final, cerca de 4 anos depois de novas evidências e novas interpretações parecidas com essa da Cecília Payne, o próprio Russell publicou um artigo dizendo que a composição das estrelas era majoritariamente de hidrogênio e hélio. E aí ele ficou, né, como o pioneiro dessa descoberta, e não a Cecília Payne. E aí agora, depois de tempos, né, a gente resgata ela como protagonista desse episódio, né?
0: Legal. E a Henrietta Leavitt? Você pode falar um pouco do trabalho dela para gente? E mais, o que ela fez
2: pode ser considerado um exemplo de como que o trabalho de coleta e análise de dados, que é muitas vezes subestimado, né? Como que esse trabalho pode gerar grandes desenvolvimentos científicos?
3: Ah, sim. Então, a Henrietta Leavitt, ela é conhecida por a calculadora de Harvard ou a astrônoma calculadora de Harvard que desenvolveu a relação período-luminosidade. Então, cada calculadora era responsável por um determinado departamento, né? Então, a gente estava falando da N. Cannon, ela era responsável pelos espectros, né? E a Henrietta Leavitt, ela trabalhava com fotometria. Então, ela analisava basicamente a luz das estrelas, né? As curvas de luz das estrelas. E aí, ela começou a observar as fotografias que ela tinha, e aí ela observava um pontinho, uma estrela, né? Aí, de repente, dias depois, essa estrela aumentava o brilho. Aí, dias depois, essa mesma estrela diminuía o brilho. E ela notou esse padrão de estrelas pulsantes, né? Então, hoje a gente conhece essas estrelas por estrelas variáveis Cefeidas, devido à primeira ter sido a Delta Cepheu encontrada. E essas estrelas, por diversas razões, elas pulsam. Então, às vezes, o brilho delas está maior, às vezes, esse brilho está menor. A Henrietta Leavitt, ela percebeu que quanto maior era o período entre um super brilho e o outro super brilho, maior era essa intensidade do brilho. Então, ela determinou, né, essa relação entre o período de variação da estrela e o aumento da luminosidade dela. E qual que é a importância disso? Então, ela media o tempo, né, o período da estrela. Media o período, ela conseguia calcular a luminosidade.
2: Ou seja, ela viu que havia uma relação entre o período ou a frequência de variação do brilho da estrela e o brilho absoluto daquela estrela. Brilho absoluto, ou seja, o brilho que a gente veria a estrela se a gente estivesse lá perto da estrela.
3: Então, veja, com a relação da Henrietta, a gente passa a ter, então, uma nova forma de calcular distâncias estelares. E isso foi uma coisa muito legal e a gente usa esse método até hoje também.
2: Pela descoberta da Henrietta, se a gente mede a frequência de variação do brilho de uma estrela, nós então ficamos sabendo o brilho que a estrela tem lá onde ela está. E se nós medimos o brilho que a estrela tem aqui onde nós estamos, nós temos condições então de saber a distância que a estrela está de nós.
3: Então, veja, é aquilo que você tinha falado, né? Um trabalho exaustivo de coleta e análise de dados resultou num desenvolvimento muito importante para a astronomia ainda hoje.
1: Mas, Camila, pesava muito o fato delas serem mulheres?
3: Ah, com certeza. Esse fator pesava muito, até porque, como a gente está conversando aqui, vocês já podem ter observado como elas fizeram trabalhos muito além de catalogar dados. No entanto, elas não podiam observar no telescópio, elas não podiam coletar os dados. E por que isso? Porque esses dados só eram produzidos à noite. Mulher não podia sair à noite. Várias dessas calculadoras, elas eram casadas, então elas tinham o dia todo de trabalho, elas chegavam em casa à noite, elas tinham que cuidar da casa, tinham que cuidar do esposo, tinha que cuidar dos filhos.
2: Mas será que a gente consegue mais ou menos imaginar como seria diferente o nosso conhecimento do universo, mais avançado, né? O quanto mais avançado, se nós todos trabalhássemos iguais, homens, mulheres, ou seja, se não houvesse o machismo, será que nós poderíamos dizer que nós estaríamos 100 anos na frente?
3: Eu acho que teríamos avançado muito mais. Porque hoje, vasculhando aí os registros históricos, né, nos nossos estudos na história da ciência, a gente nota que realmente muitas mulheres trabalharam, mas elas sempre estavam à sombra dos seus esposos, de um irmão, do seu pai, né? Às vezes elas usavam pseudônimos masculinos porque elas não podiam exercer a ciência, né? E mesmo assim elas estavam lá. Agora imagina se elas tivessem essa liberdade, digamos, essa liberdade artística, né? Então, acredito que teríamos avançado muito mais. Mas se a gente for pensar hoje, né? A gente tem várias mulheres aí liderando grupos de pesquisas de ponta, né? Que estão ajudando muito a humanidade, né? Então, que bom que hoje a mentalidade já tem, mentalidade das pessoas em geral, né? Já tem mudado com relação a isso. E se depender de mim, né? Vou levar essa bandeira aí aonde eu for.
0: Aqui, vamos sonhar um pouco. Se você pudesse trazer uma dessas astrônomas aqui agora para conversar com a gente, para observar o céu com a gente, qual delas você gostaria de trazer e o que você gostaria de conversar com ela? Que pergunta você faria a ela?
3: Nossa, essa é uma pergunta difícil, porque acho que eu gostaria de ver todas elas, né? Mas vamos pensar, acho que a Amy Cannon, porque como lá no começo a gente conversou, ela fazia uma catalogação de uma maneira que ninguém conseguia, assim, entender o que ela estava fazendo, que ela fazia tão rápido, como que ela conseguia fazer tudo aquilo. Então, acho que talvez eu perguntaria para ela algo nesse sentido. Mas mais do que isso, talvez eu quisesse contar para ela que, olha, hoje, tantos anos depois, né, quase um século depois, seus conhecimentos são utilizados da maneira que você propôs. Então, acho que isso, essa questão do reconhecimento, de saber que as pessoas valorizam o trabalho que ela levou toda uma vida para fazer, né? Acho que isso seria muito legal de ela ouvir e de eu falar para ela.
0: Muito legal mesmo. Ô Camila, mas eu comecei te perguntando sobre as astrônomas mais importantes da história. Mas na realidade a nossa conversa está sendo sobre mulheres na ciência. O que você acha interessante e importante falar sobre as mulheres na ciência que nós não falamos ainda?
3: Bom, é importante a gente saber que as mulheres estiveram aí sempre, né? A gente falou já um pouco disso, que elas estão por aí e que esse tipo de conversa precisa chegar a todos, né? Não só as mulheres, né? A gente já sabe as nossas lutas, os nossos desafios na academia e na sociedade em geral, mas principalmente é muito importante que os homens saibam sobre isso, né? Saibam que a gente luta por equidade de gênero, que as nossas vozes, elas precisam ser ouvidas, precisam ser respeitadas. Nós não queremos ser melhores do que ninguém, mas que nós queremos que os nossos espaços e as nossos desenvolvimentos sejam reconhecidos como nossos.
0: É isto aí. Um abraço astronômico, Camila!
3: Um abraço astronômico!
0: Vamos ouvir uma música? Nosso tema musical de hoje, Amores do Sol. Vamos começar ouvindo O Sol e a Lua, música da Tássiera Barros e Antônio Pinto, com O Pequeno Cidadão.

vamos falar um pouco do céu. Você, caro ouvinte, você tem o costume de olhar para o céu? Hoje a Lua, quase cheia, começando a minguar, está bem perto de Saturno. E isso vai poder ser visto durante a noite toda. A Lua, impossível de não ver. E Saturno vai aparecer como um ponto bem brilhante, amarelado, bem perto da Lua. Hoje podemos dizer que a Lua está nos mostrando Saturno. Agora, vejam só, Saturno está quase em oposição. Saturno vai passar pela oposição agora, no início de outubro. Nós dizemos que um planeta está em oposição quando, se a gente pegar uma reta, começar com essa reta lá no Sol, passar aqui pela Terra, essa reta vai passar ali bem perto desse planeta. A palavra oposição diz respeito ao Sol, ou seja, vendo aqui da Terra, o planeta está do lado oposto ao que o Sol se encontra. Com isso, nós temos uma aproximação do planeta ao nosso planeta Terra, além do fato do planeta estar no céu durante a noite toda. Nós vamos falar mais sobre isso em breve. Agora, o que importa é que nós estamos em uma ótima época para observar Saturno. A olho nu, se você tiver um binóculo, excelente. Se tiver um telescópio mesmo pequeno, excelente. Achar Saturno está fácil. Ele está bem brilhante. No início da noite, ele está bem perto da linha do horizonte, no lado leste. Por volta da meia-noite, ele está bem no alto do céu. E no final da noite, ele está bem perto da linha do horizonte, no lado oeste.

0: Vamos para um rápido intervalo, voltamos já já.
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3: Hoje a dica é para quem quer aproveitar o poder da inteligência artificial para pesquisar e encontrar informações com mais rapidez. O aplicativo SeeKey, buscador de IA, funciona como um assistente inteligente para suas buscas. Em vez de mostrar apenas uma lista de links, ele organiza as informações, apresenta respostas objetivas e ajuda você a encontrar o que procura de forma muito mais rápida. Você pode fazer perguntas sobre os mais diversos assuntos, pedir explicações, resumos, sugestões e até auxílio para estudos, trabalhos e tarefas do dia a dia. A interface é simples, intuitiva e facilita a navegação, mesmo para quem está começando a usar ferramentas de inteligência artificial. O SeeKey, buscador de IA, está disponível para Android e iPhone. SEEKEE, SeeKey. Eu sou o Pedro Henrique Vieira e essa foi mais uma edição do App do Bom. Nos trabalhos técnicos, Celso Júnior.
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5: Olá, mundo! Eu sou Renato Las Casas. Como sempre, é com uma alegria astronômica que estamos apresentando mais um O Universo. Vamos para o nosso Tá na Mídia, a voz da Astrogilda, a minha assistente virtual.
6: Estrelas que engolem planetas. Pesquisa liderada por brasileira traz novas pistas sobre a vida no universo. Uma pesquisa internacional liderada pela astrônoma brasileira Anne Hudson desenvolveu uma nova técnica para identificar estrelas que engoliram planetas. O estudo foi publicado em junho passado na revista científica Astronomy e Astrophysics. Os pesquisadores investigaram um sistema formado por duas estrelas muito semelhantes ao nosso Sol. Como nasceram da mesma nuvem de gás e poeira, esperava-se que apresentassem composições químicas praticamente idênticas. Entretanto, uma delas apresentou quantidades significativamente maiores de determinados elementos químicos, como ferro, magnésio, lítio e berílio. A explicação mais provável é surpreendente. Essa estrela teria engolido material rochoso equivalente a mais de 11 vezes a massa do nosso planeta. O grande diferencial da pesquisa foi demonstrar que o berílio pode funcionar como uma espécie de impressão digital química, permitindo identificar estrelas que incorporaram material planetário ao longo de sua existência. Mas o que essa descoberta tem a ver com a possibilidade de vida extraterrestre? Para que a vida complexa se desenvolva, um planeta provavelmente precisa permanecer durante bilhões de anos em condições relativamente estáveis. Se muitos sistemas planetários passam por períodos de instabilidade gravitacional, nos quais os planetas podem ser lançados contra suas próprias estrelas, ambientes favoráveis à vida complexa talvez sejam menos comuns do que imaginávamos. A pesquisa liderada pela astrônoma brasileira acrescenta uma questão fundamental à busca por vida extraterrestre. Não basta encontrar um planeta com água e temperatura adequada. É preciso considerar também a estabilidade de sua órbita ao longo do tempo.
5: É com uma alegria astronômica que nós estamos recebendo a líder desse estudo que vocês acabaram de ouvir. Anne Hudson.
7: Olá, mundo!
5: Anne, além de uma alegria astronômica, é uma honra astronômica recebê-la aqui no O Universo. E quero começar te dando os parabéns. Seu trabalho é muito bonito, é um trabalho que muda a nossa forma de ver o universo. Você tem acompanhado a repercussão dele?
7: Olha, tá tendo bastante atenção, eu não estava esperando isso.
5: Nossa, mas é muito legal mesmo.
7: Muito obrigada.
5: Mas, Anne, que negócio é esse de uma estrela engolir um planeta? estrelas engolem planetas? Como e por que que isso acontece? O planeta cai diretamente na estrela ou existe um processo que leva o planeta a esse destino?
7: Então, isso pode acontecer. Geralmente isso ocorre durante os primeiros anos de vida da estrela, porque quando a estrela se forma ao mesmo tempo que os planetas dela. Porque tudo isso acontece a partir de uma mesma nuvem molecular, que por causa da sua própria gravidade, ela acaba colapsando, e aí isso forma a estrela, né, no centro do que era essa nuvem, e ao redor os planetas também vão se formando. E aí, nesse momento, esse sistema é muito instável, né, porque por causa das atrações gravitacionais de todos os corpos que vão se formando, não necessariamente eles estão todos ajeitadinhos, todos bonitinhos, numa órbita circular. Então, geralmente, é nesse momento que o planeta acaba sendo engolido pela estrela. Ou ele cai diretamente nela, ou ele é destruído e aí os pedaços vão sendo agregados. Só que isso também é uma coisa que pode acontecer quando a estrela é um pouco mais velha, o planeta é um pouco mais velho, também por causa de interferências gravitacionais, tanto dentro do sistema ou, às vezes, com algum corpo que passa por perto. Então, a gente tem casos, sim, registrados de isso acontecendo.
5: E quando uma estrela cai num planeta, acontece alguma explosão ou uma alteração no brilho da estrela? É possível a gente observar esse acontecimento aqui da Terra?
7: Da Terra eu não tenho certeza, mas eu vi um trabalho recente de uma detecção do James Webb, que ele conseguiu justamente enxergar um planeta sendo engolido pela estrela. Localmente, sim, acontece uma pequena explosãozinha, né, onde o planeta vai caindo, a superfície da estrela interage com ele, e também tem um pouquinho de aumento de brilho da estrela, né, porque você tá dando um pouquinho mais de combustível para ela quando o planeta é engolido, e também quando o planeta é destruído, pode ser que fique uma camada de poeira, de pequenas partículas, de gás ali em volta da estrela, que vai acabar sendo aquecido por causa da radiação da estrela, e por estar aquecido, também vai acabar emitindo na radiação infravermelha.
5: E se não me engano, foi justamente essa radiação infravermelha que o James Webb detectou.
7: Ah, ele conseguiu enxergar essa radiação infravermelha dos resquícios do planeta que ficaram em volta da estrela, que foram aquecidos, e aí eles acabam emitindo radiação por estarem aquecidos.
0: Anne, conta pra gente, qual foi a grande descoberta da pesquisa que você liderou? E o que ela trouxe de novo para a astronomia?
7: Então, o que a gente fez foi estudar um sistema que a gente meio que já sabia que uma das estrelas tinha engolido o planeta, já tinha uma análise química dessa estrela. E aí o que meu grupo fez foi refazer essa análise química com dados um pouco mais precisos, incluindo alguns novos elementos. E dentre esses novos elementos, a gente incluiu também o berílio, que é um elemento que pode dar muitas informações novas. E foi a primeira vez em que a gente estudou berílio em um sistema que poderia ter engolido um planeta. E a gente conseguiu detectar diferenças na abundância de berílio, que é uma coisa que é muito mais fácil de interpretar do que diversos outros elementos. Então, o que a gente está propondo é que agora, para identificar estrelas que potencialmente engoliram algum planeta, ao invés de olhar para todos os elementos químicos da estrela, a gente pode olhar só para o berílio e ver o que o berílio tem para contar para a gente.
0: Vocês estudaram duas estrelas que nasceram juntas, mas apresentam composições químicas diferentes. Como essa diferença levou vocês à conclusão de que uma delas provavelmente engoliu material planetário?
7: Então, basicamente, são duas coisas que determinam qual que vai ser a composição química de uma estrela. A primeira é o local e o momento do nascimento dela, porque isso determina a composição química inicial da estrela, com base no que tinha disponível ali quando ela se formou. E a outra coisa é o que acontece com a estrela conforme ela evolui. E isso, o que determina a evolução da estrela, é a massa dela ou a temperatura dela, que são dois parâmetros muito relacionados. E aí, nesse caso, essas duas estrelas são de um sistema binário, então são estrelas que se formaram ao mesmo tempo, a partir da mesma nuvem, com a mesma composição química inicial, e essas duas estrelas têm massas muito parecidas, então elas deveriam sofrer os mesmos efeitos de evolução ao longo da vida delas. Só que quando a gente olha para a química detalhada delas, a gente percebe que tem uma diferença muito grande entre a composição química, o que não é esperado. E principalmente, quando a gente olha para essa composição, a gente percebe que a diferença é maior nos elementos refratários. Basicamente, a gente tem dois tipos de elementos químicos, os elementos voláteis e os elementos refratários. Os elementos refratários são os que têm uma temperatura de condensação alta, o que significa que a temperatura precisa ser muito alta para que eles estejam no estado gasoso. Então, em geral, nas condições que a gente tem no universo, os elementos voláteis estão em estado gasoso e eles formam a estrela e os planetas gasosos. E os elementos voláteis são encontrados mais, eles são muito presentes no, na parte rochosa dos sistemas planetários. Então, nos planetas como a Terra. E aí, o que a gente viu que esse par binário tem uma diferença muito grande na composição química de elementos refratários e não tão grande na composição química de elementos voláteis. Então, o que a gente está falando é que a única coisa que pode ter acontecido para que uma dessas estrelas tenha sido enriquecida nesse tipo de elemento é ela ter engolido material rochoso. Então, ela engoliu um planeta dela.
5: Olha, mas o berílio é muito pouco falado na astronomia. Muito pouco falado porque é muito pouco estudado. E é muito pouco estudado porque, eu acredito, é muito difícil a gente ver radiações do berílio aqui na superfície do nosso planeta. Como que vocês chegaram a ele e por que que ele ganhou essa importância toda no trabalho de vocês?
7: Então, o berílio tem uma questão grande com ele. Ele não é muito estudado porque a parte do espectro da estrela, a parte da luz da estrela que a gente consegue informação a respeito do berílio, está muito perto do ultravioleta. Então, é muito difícil de observar da Terra, porque a atmosfera terrestre está quase barrando essa região da luz. Então, a gente tem muitos poucos equipamentos disponíveis que conseguem enxergar a informação do berílio da estrela. Só que ele é um elemento muito importante, porque... primeiro, ele é um elemento refratário, então ele é um dos elementos que a gente espera encontrar uma diferença. Ele não é produzido pelas estrelas, então não tem nenhuma forma de você enriquecer uma estrela em berílio sozinha. E também ele não é destruído conforme a estrela evolui, porque a gente tem outro elemento muito próximo na tabela periódica, que é o lítio. Esse também é um elemento que a gente espera que sejam encontradas diferenças, só que esse é um elemento que a gente já sabe que as estrelas vão destruindo ao longo da vida, porque ele é muito sensível, é muito fácil você destruir o lítio. Agora, o berílio é um pouquinho mais resistente, então quando uma estrela engole o planeta, primeiro ela vai aumenta a quantidade de lítio, de berílio dela, só que como o lítio é muito sensível, ele vai sendo destruído. Então, eventualmente, chega um ponto que você já não consegue enxergar essa assinatura no lítio, porque todo o lítio que ela consumiu, ela destruiu também. Agora, como o berílio não é destruído, a gente espera que as assinaturas químicas do berílio consigam se manter por mais tempo. Então, ele é um indicador muito bom de processos desse tipo.
0: Anne, como vocês conseguem descobrir a composição química de uma estrela que está tão distante de nós?
7: A maior parte de toda a informação que a gente consegue na astronomia é através da luz. Então, o que a gente faz é receber a luz da estrela e a gente tem um equipamento que é um espectrógrafo, que o que ele faz é dividir a luz nos diferentes comprimentos de onda dela. É uma coisa parecida com o Dark Side of the Moon, do Pink Floyd. Então, a gente recebe a luz inicialmente branca, porque ela está composta de todos os comprimentos de onda. A gente divide ela em todos os comprimentos diferentes. E dependendo do elemento químico, ele consegue absorver algum comprimento de onda ou outro. Então, quando a gente vê partes da luz que não tem uma emissão tão grande, significa que esse elemento está presente na estrela e ele tá absorvendo um pouco dessa luz. Então, a gente consegue ver isso, é como se fosse uma impressão digital que cada elemento deixa na luz da estrela. E é com isso que a gente consegue saber do que ela é feita.
5: Luane, mas fala um pouco de como foi o trabalho de vocês. Vocês fizeram a parte observacional também? Vocês coletaram os dados das estrelas?
7: A gente que pediu pro observatório pegar os dados, sim. Foi uma proposta de tempo que a gente fez, justamente para ver se realmente a gente conseguia enxergar a assinatura no berílio. Essa é uma coisa que já tinha sido proposta na literatura, só que ninguém nunca tinha feito isso ainda, de pegar um sistema que parecia que uma das estrelas tinha engolido o planeta e ver se o berílio também apresentava essa diferença.
5: E isso foi feito onde? Com qual telescópio?
7: Isso foi feito com o telescópio VLT, que fica no Observatório Europeu do Sul, lá em Paranal, no deserto do Atacama, e foi com o espectrógrafo UVS, que é um dos poucos que a gente tem disponíveis que consegue enxergar lá quase no ultravioleta.
5: É um senhor equipamento, né? O VLT,
7: é muito
5: para quem não sabe, são os iniciais de Very Large Telescope. E que, na realidade, não é um telescópio. São 8 telescópios que trabalham em conjunto. Se não me engano, 4 telescópios de 8,2 metros de diâmetro e outros 4 de 1,8 metros de diâmetro cada. O resultado que esse conjunto obtém seria, se fosse um único telescópio, de 16,4 metros de diâmetro. Para se ter uma ideia, o maior telescópio óptico que nós temos é o Grande Telescópio das Canárias. Ele tem 10,4 metros de diâmetro. Aqui, sua pesquisa levanta uma questão fascinante. Será que o nosso sistema solar, com seus planetas e órbitas relativamente estáveis, é uma exceção no universo? Vida extraterrestre pode ser algo muito mais raro do que até então a gente imagina?
7: Então, esse é um assunto muito legal. Eu tenho muita coisa para falar a respeito, inclusive, né? Mas sim, a gente já encontrou vários sistemas estelares que deveriam ter essa composição parecida, porque são estrelas que nasceram juntas e que são muito parecidas. Teve um trabalho relativamente recente que estudou vários desses sistemas e eles descobriram que aproximadamente uma em cada 12 desses sistemas tem uma diferença química considerável. E aí a gente ficava um pouco na dúvida, né? Será que isso é porque as estrelas estão engolindo os planetas dela, ou será que é porque as nuvens que formam as estrelas não são tão quimicamente homogêneas como a gente pensava? Porque se as nuvens que formam as estrelas não forem homogêneas, como geralmente as nossas teorias falam, isso significa que as estrelas podem se formar de forma diferente. Então, a gente já tinha alguns sinais de que deveria ser devido ao engolimento de planetas, por causa justamente dessa diferença dos elementos voláteis e dos elementos refratários. Só que agora, com mais esse sinal do berílio, que é mais uma evidência de engolimento planetário, o que parece é que, de fato, existem várias estrelas que podem engolir os planetas delas. E isso significa que é muito mais difícil, né, a vida se formar, porque, por exemplo, se a gente pegar o exemplo do Sistema Solar, que inclusive a gente não sabe se deveria ser usado como exemplo padrão, é só que infelizmente é o único exemplo que a gente tem. A gente não sabe quão fácil seria ter um outro sistema exatamente idêntico ao Sistema Solar. Mas enfim, o Sol, ele tem 8 planetas que são todos muito bem comportados, eles têm órbitas muito estáveis. Óbvio que ao longo de muitos, muitos anos, nenhum sistema é 100% estável, então a gente não sabe o que pode acontecer daqui milhares, bilhares de anos, mas por enquanto é muito bem estável. E a gente sabe que a Terra precisou de vários anos para primeiro formar a vida. Não foi uma coisa rápida, não foi logo que a Terra se formou que a vida apareceu. E também a gente precisou de milhares de anos para que essa vida evoluísse numa coisa complexa, né? Então, a gente já não sabe quão difícil é você formar esses planetas com condição de vida, que tenha água líquida. E se, de fato, realmente, várias dessas estrelas engolirem os planetas, isso torna tudo um pouco mais difícil, né? Porque não só o planeta tem que ser próprio para a vida, com uma atmosfera, com água líquida, como ele também precisa estar num sistema em que é muito estável, para que não tenha essas perturbações que façam com que os planetas sejam engolidos.
5: Mas vê se é isso mesmo. Com esta sua descoberta, quanto mais berílio tiver uma estrela, menor é a chance de termos um planeta com vida em torno dessa estrela. É isso mesmo?
7: Eu acho que, para ser um pouco mais técnica, eu diria que se a estrela tiver mais berílio do que ela deveria ter para a região de formação dela, isso é um sinal muito forte que ela engoliu um pouco de material rochoso, o que poderia ser um indicador de que sim, os planetas que ela pode ter ou que possa ter tido não eram planetas com órbitas estáveis.
0: Anne, com essa nova técnica de identificação de estrelas que engoliram planetas, será possível descobrir quantos sistemas planetários passaram por episódios de instabilidade? Esse é um dos próximos objetivos da pesquisa?
7: Uma das coisas que a gente quer fazer, sim. Agora, a gente tem um exemplo de uma estrela que aparentemente engoliu um planeta, e um exemplo, né, do berílio sendo usado como indicador disso. Um próximo passo natural é pegar esses outros sistemas que também têm uma composição química diferente nos elementos refratários e ver se, de fato, em todos esses sistemas a gente encontra também diferenças significativas em berílio. E aí, se isso for verdade, daqui para frente a gente vai poder olhar só para o berílio para identificar esses casos. O que fica muito mais fácil do que você olhar para o espectro inteiro da estrela, para você ver a composição química inteira da estrela.
5: Anne, você é paulista?
7: Eu sou, paulistana.
5: Desde quando você se interessa pela astronomia? Desde quando você pensou, eu vou ser astrônomo?
7: Olha, desde que eu era muito pequena, na verdade. Eu acho que o primeiro emprego que eu quis, a primeira coisa que eu quis ser quando eu crescesse, desde que eu era realmente muito criança, uns 6, 7 anos, Era astrônoma, porque eu gostava muito de qualquer coisa relacionada a isso. Eu gostava muito de ver sobre as estrelas, sobre os planetas do sistema solar, sobre os buracos negros. E aí, quando eu tava no, principalmente no ensino médio, eu comecei a me interessar muito por física também. E aí, por sorte, eu acabei descobrindo que essas duas áreas, na verdade, são muito parecidas.

0: fácil eles darem mais tempo para gente, para observar, para pegar mais dados. Mas o meu trabalho, assim, o que eu me especializo de verdade é abundâncias químicas de estrelas. Então, o que eu faço, na verdade, é qualquer coisa que a gente consiga de informação nova com base na composição química das estrelas. E aí, nesse caso, foi em relação a um engolimento planetário. Mas tem várias outras coisas interessantes que a gente consegue fazer com base nisso.
1: Esse seu trabalho foi publicado em junho. Você tem por volta de 4 meses. No início do programa, você falou que a repercussão está muito boa, né?
0: Muito maior do que eu esperava. Por exemplo, o Instituto SETI agora está interessado no trabalho, algo que eu jamais esperava que fosse acontecer.
1: Olha, mas na minha forma de ver as coisas, é um trabalho que tem tudo a ver com o SETI. O SETI, para quem não conhece, é um dos principais institutos que já há várias décadas vem procurando por vida extraterrestre inteligente. O nome do instituto não é SETI, o número 7, não. São as iniciais de Search for Extraterrestrial Intelligence, SETI. Mas eu acho que esse seu trabalho vem a calhar para quem está trabalhando, buscando vida extraterrestre. É um facilitador grande.
0: Tem bastante conexão com isso, sim.
1: Algo mais, Anne, que você acha interessante e importante falar sobre o seu trabalho que nós estamos esquecendo?
0: Eu acho que a gente conseguiu cobrir bastante coisa.
1: Olha, quero te agradecer mais uma vez imensamente pela sua disponibilidade e mais uma vez te dar os parabéns. Maravilhoso o
0: Imagina.
1: seu trabalho.
0: Eu que agradeço o interesse na pesquisa.
1: Um abraço astronômico, Anne!
2: Um abraço astronômico, Anne.
0: Um abraço astronômico.

0: comigo, Gabriel Laniakeia, o Atêncio.
1: Olá, mundo.
2: Tudo beleza, Gabriel?
1: Tudo jóia. Minha semana foi ótima.
0: Conta aí, Gabriel. Quem que passou o WhatsApp pra gente?
1: João Moura.
2: Ô, João Moura! Um abraço astronômico, João!
1: Mas, infelizmente, Renato, ele nos mandou aquelas mensagens temporárias. Então, ele nos mandou uma mensagem que, infelizmente, expirou antes que nós conseguíssemos ler.
0: Ô, João, o Gabriel dá uma primeira lida nas mensagens na segunda-feira por volta do meio-dia. Quando você mandar uma mensagem pra gente, João, por favor, certifique-se de que ela não vai expirar antes disso. De qualquer forma, João, muito obrigado por ter enviado a mensagem e desculpe de nós não podermos te responder. Estamos esperando que você nos mande novamente para que no programa que vem nós respondamos.
2: Um abraço, outro abraço astronômico, João.
1: Leonardo Fittipaldi.
2: Leonardo Fittipaldi, um abraço astronômico!
1: E ele diz: bom dia, amigo professor Renato Las Casas, bem como aos alunos da UFMG e das emissoras das rádios Inconfidência UE, Inconfidência FM Brasileiríssima e da rádio UFMG Educativa. Agradeço a entrevista sobre os impactos que poderão ser causados ao meio ambiente, o qual sofrerá essa iluminação artificial, principalmente sobre a biota. Espero que pelo menos o Brasil possa proibir esses artifícios bastante preocupantes. Um abraço do tamanho do universo.
0: O Leonardo está falando de um projeto de uma firma norte-americana de colocar grandes espelhos em órbita da Terra para que esses espelhos, refletindo a luz do Sol, possam iluminar determinadas regiões do nosso planeta.
2: Ô, Leonardo, o Brasil pode até proibir, mas um país vizinho aqui, não precisa nem ser tão vizinho, vamos dizer, um país lá na África, se for mais vizinho, aqui na Argentina, que permita isso, os raios de luz vão ser refletidos pelo espelho e vão chegar até aquele local que está
0: iluminado,
2: eles vão ser vistos daqui, de onde nós estamos, vão ser vistos daqui do Brasil. Como? Quando eles vão passando pela atmosfera, a atmosfera vai refletindo parte desses raios, partículas que estão na atmosfera,
0: poeira, gotículas de água,
2: vão refletindo ou espalhando de tal forma que a gente vai vendo aquele facho luminoso. Ora, onde tem aquele facho luminoso, a gente perde muito do céu que está atrás. Se você tem vários desses espelhos, isso pode acontecer que, para iluminar uma área lá, não sei quantos hectares na Argentina,
0: todo o sul do nosso país vai ficar prejudicado. Muito obrigado pela mensagem, Leonardo. E lembrando aqui, você uma vez falou que nós temos um amigo em comum e não falou mais nada. Quem que é esse nosso amigo em comum? Outro abraço astronômico, Leonardo.
1: Adriano.
2: Adriano, um abraço astronômico, Adriano!
1: Adriano nos disse o seguinte: professor Renato Las Casas e equipe, recebam os meus parabéns pelo extraordinário programa de vocês.

0: Em tempos de desinformação, programas como O Universo são essenciais. Professor Renato, por que o Observatório Astronômico da UFMG na Serra da Piedade está fechado? Existe previsão de quando ele será reaberto? Adriano.
1: Ô Adriano, muito obrigado pelos elogios ao nosso programa. Sobre o Observatório sobre a Serra da Piedade, por que ele está fechado? Eu não sei. Tem uma política interna aí da UFMG, tem uns problemas aí. Agora, tudo indica, a notícia que eu tenho é que até o início do ano que vem ele vai estar aberto. Vamos torcer para isso acontecer. Muito obrigado pela sua mensagem, Adriano.
0: Inês.
1: Ô Inês, um abraço astronômico, Inês!
0: Professor Renato, bom dia. Se o universo existisse desde todo sempre, ele não poderia ser obra de Deus. Mas como a teoria do Big Bang nos diz, ele passou a existir em um dado momento. Assim ele poderia ser obra de Deus. O senhor acredita em Deus? Inês.
1: Inês, o que você está falando tem lógica. Agora, se eu acredito em Deus, acredito. Agora, veja só, o Deus que eu acredito pode não ser o mesmo Deus que o Gabriel acredita, o mesmo Deus que você acredita. O Deus que eu acredito pode ser resumido como inteligência suprema e causa primária de todas as coisas. O Deus que eu acredito é o Deus do Einstein, é o Deus do Baruch Spinoza. Muito obrigado pela mensagem, Inês.

Caro ouvinte, quando o assunto é ciência, o tempo passa rápido demais. Infelizmente, estamos no horário de encerrar o universo deste domingo. Nosso tema musical de hoje, Amores do Sol. Vamos deixá-los ouvindo O Dia que o Sol Declarou o Seu Amor pela Terra. Música do Jorge Benjor com Jorge Benjor. Até domingo que vem, mundo! Um abraço astronômico para todos vocês e vamos gelar pelo nosso planeta, gente!

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1: 8h57.
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13: Olá Brasil, olá, olá, bom dia, bom dia. A partir de agora, onde quer que você esteja pela nossa Inconfidência, estamos na AM880 e também na FM 100,9. Eu sou o Cristiano Batista, juntamente comigo a nossa querida Débora Rajão. De volta, né, Débora?
14: É isso, Cristiano, que delícia estar novamente aqui ao seu lado, obrigada. Um ótimo dia para você, querido ouvinte, obrigada pela sua sintonia aqui no Onde Quer Que Você Esteja, que é um programa interativo feito por você. Para participar é muito simples. Mande um áudio já até um minuto para o nosso número no WhatsApp. Diga seu nome, de onde fala, a música que quer ouvir e para quem você quer dedicá-la. A nossa produção vai receber. A sua voz aparece em nosso próximo programa, não é mesmo, Cris?
13: Exatamente, Débora. O nosso telefone anote aí: 319-8276-2663. 319-8276-2663. Diga o seu nome, de onde você fala e também o seu pedido musical. Bora começar, Débora?
14: Com certeza. E olha só, a gente vai começar atendendo o pedido do Cornélio Eloy, lá do bairro Ouro Preto, aqui em BH. Um abração pra você, Cornélio.
15: Bom dia, aqui é o Cornélio Eloy, do bairro Ouro Preto, ligadinho aqui na programação da Inconfidência. Eu gostaria de ouvir com Fagner, Borbulhas de Amor.

0: Muito bem, Fagner, Borbulhas de Amor. E esse foi o pedido do Cornélio Eloy, lá do Ouro Preto. Alô, Cornélio, grande abraço a você. Muito obrigado aí pela sua participação. É o nosso Onde Quer Que Você Esteja, pela nossa Inconfidência, agora com o pedido da Kátia, lá do Barreiro.
1: Bom dia, meu nome é Kátia, falo do Barreiro. Eu queria ouvir hoje Eu e Você Sempre, com Jorge Aragão e Péricles. Um bom domingo a todos.

0: Você conferiu Jorge Aragão e Exalta Samba, Eu e Você Sempre. Esse foi o pedido da Kátia, lá do Barreiro. Um abraço, Kátia. Uma excelente manhã de domingo. Obrigada pela sua companhia aqui no Onde Quer Que Você Esteja. Seja sempre muito bem-vindo. E agora a gente vai atender aqui o pedido do Vicente Bombeiro, do bairro Veneza.
1: Bom dia, Vicente Bombeiro, o homem que não é brincadeira, que não capina sentado e nem na sombra. Eu gostaria de pedir uma música, Casinha Pequenina, e oferecer para todos os povos de São Brás do Sul e do bairro Veneza. Esse é o pedido do Vicente Bombeiro. Bom dia, muito obrigado. Um abração para vocês aí.

0: Tá aí, Carlos Galhardo. Casinha Pequenina, esse foi o pedido que vem lá do bairro Veneza, do nosso querido Vicente Bombeiro. Vamos agora a um breve intervalo, daqui a pouco voltamos com mais Onde Quer Que Você Esteja. Não saia daí.
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13: Estamos de volta com Onde Quer Que Você Esteja. Obrigada pela sua companhia aqui em sua rede, em Confidência de Rádio. E agora a gente atende o pedido do nosso ouvinte Manuel Neto, do bairro Floresta. Um abração, Manuel.
14: Bom dia, grande abraço a todos vocês. Gostaria de ouvir com peninha, sonhos. Um abraço a todos, Manuel Neto, Floresta.

0: Tá aí, Peninha, Sonhos, e esse foi o pedido do Manuel Neto, lá do bairro Floresta. Alô, Manuel, um abraço para todos aí do bairro Floresta, sempre ligados com a gente. É o nosso Onde Quer Que Você Esteja, pela nossa Inconfidência AM880 e também na FM 100,9. Agora me chegando a participação do Daniel, lá de São João del Rei.
1: Bom dia, aqui é Daniel de São João del Rei e gostaria de ouvir Agnaldo Timóteo, Creio Sim. Um bom domingo a todos, boa semana, muito obrigado.

0: Você acabou de ouvir Aguinaldo Timóteo, creio sim, esse foi o pedido do ouvinte Daniel de São João del Rei. Você está ligado no Onde Quer Que Você Esteja, programa interativo feito por você, querido ouvinte. Para participar é muito simples, é só mandar o áudio de até um minuto para o nosso WhatsApp. O nosso WhatsApp é o 31982762663. Você vai enviar o áudio e sua voz aparece em nosso próximo programa. Faça como a Poliana, lá de Muriaé. Um abração, Poliana.
1: Oi, bom dia. Aqui é Poliana, falo de Muriaé, Minas Gerais. Requiem para Matraga, canção de Geraldo Vandré. É o que eu gostaria de ouvir hoje no programa e dedicar a todos os ouvintes dessa rádio maravilhosa.

Geraldo Vandré, Requiem para Matraga. Este foi o pedido da Poliana, lá de Muriaé. Alô, Poliana, um abraço para todos de Muriaé. Vamos a um breve intervalo, não saia daí. Preste

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8: Voltamos com o nosso Onde Quer Que Você Esteja. Bom dia, bom domingo. Ótimo início de semana para você que nos acompanha. Vamos agora à participação que vem lá do bairro Alípio de Melo, na nossa querida Antônia Guimarães.
9: Bom dia, Cristiano Batista. Tá muito bonita a programação. Uma boa semana para você. Um bom domingo. E toca para mim com Roberto Carlos, Quando as Crianças Saírem de Férias. Bom dia e muito obrigado.

0: Você acabou de ouvir Roberto Carlos, Quando as Crianças Saírem de Férias. Este foi o pedido da ouvinte Antônia Guimarães. Dona Antônia, nossa querida Dona Antônia, lá do bairro Alípio de Melo. Uma excelente manhã de domingo para você. Sempre muito bom ter a sua companhia aqui no Onde Quer Que Você Esteja. E agora a gente vai registrar o recadinho do ouvinte Manuel Dias, lá de Sabará. Um abração, Manuel.
1: Bom dia, Cristiano. Aqui é Manuel Dias, de Sabará. Eu gostaria de ouvir Fafá de Belém, Filho da Bahia. Muito obrigado, viu?

0: Aí, Fafá de Belém, filho da Bahia. Este foi o pedido do Manuel Dias, lá de Sabará. Grande abraço, Manuel. Tudo de bom para você. Muito obrigado aí pela sua participação. É o nosso Onde Quer Que Você Esteja. Agora com a participação da Ângela, lá de Contagem. Vamos ouvir.
1: Bom dia a todos. Sou Ângela de Contagem. Por favor, Oswaldo Montenegro, Lua e Flor. Obrigada.

0: E agora vamos para um breve intervalo e voltamos já já.
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0: Você conferiu Fagner e Zé Ramalho, Asa à Partida. Este foi o pedido da Cleusa Dantas, lá do bairro Prado. Ô Cleusa, tudo de bom para você, muito obrigado aí pela sua participação. É o nosso Onde Quer Que Você Esteja. Excelente manhã de domingão para você que nos acompanha. Agora, a participação do Brasil, lá de Sorocaba. Vamos ouvir.
1: Olá, amigos. Aonde quer que você esteja. Aqui o Brasil de Sorocaba, eu estou querendo ouvir hoje Um Dia, Um Adeus, com Guilherme Arantes. Eu ofereço para minha esposa Terezinha, para Alessandra, para Antônio Marcos, para seu Antônio de Ayaca, que... e também para os dois apresentadores do programa. E esperando ser atendido, só posso dizer muito obrigado e tenha uma ótima semana.

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3: Gonzaguinha nasceu em 1945 no Rio de Janeiro. Filho de Luiz Gonzaga, teve uma infância marcada pela ausência do pai. Perdeu a mãe aos 2 anos de idade e foi criado por um casal de amigos da família. A reconciliação com o pai veio muito depois, quando os dois se aproximaram e passaram a compor juntos. Aos 14 anos, Gonzaguinha compôs sua primeira música, Lembranças da Primavera. Já na universidade, fundou o movimento artístico universitário ao lado de Ivan Lins e Aldir Blanc, grupo que ganhou força nos anos 70 e resultou no programa Som Livre Exportação, apresentado por Ivan Lins e Elis Regina na Rede Globo. Ouça agora Grito de Alerta. Primeiro.

0: Gonzaguinha no Coletânea deste domingo. Canções dele, você ouviu Tá Na Cara. Também Eu Apenas Queria Que Você Soubesse, Mamão com Mel e Grito de Alerta. Voltamos já, não saia daí.
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8: Em formato inédito, o Festival Pride BH reúne neste domingo arte, cultura e diversidade no Viaduto Santa Teresa.
9: Olá pessoas, sou Bruno Augusto, idealizador e diretor do Festival Pride BH Celebração em Consciência. E quero convidar os ouvintes da rádio para participar da nossa programação gratuita, dia 27 de setembro, 1h30 da tarde até as 10 da noite, embaixo do Viaduto Santa Teresa. A programação começa às 2 horas da tarde com uma ação especial de Ballroom. Vai ser o Pride Ball. A partir das 3 horas, o palco recebe apresentadoras que vão comandar uma série de apresentações artísticas, como canto, danças, DJs e drag queens, além de participação de movimentos sociais. O festival busca criar um espaço de encontro entre diferentes linguagens artísticas, em que os artistas independentes da cidade tenham a oportunidade de se apresentar em um grande evento. Além disso, o público terá acesso a uma experiência cultural gratuita e acessível. Esperamos vocês para viver essa experiência com a gente. Te vejo no Festival Pride BH.
8: Valeu, Bruno! Para mais informações, acesse o Instagram Festival Pride BH. Eu sou o Pedro Henrique Vieira e essa foi mais uma edição do Plug. Nos trabalhos técnicos, Washington Bittencourt.
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0: Nos anos 70, Gonzaguinha ficou conhecido como Cantor Rancor, apelido dado por seu estilo de apresentação, considerado agressivo pela mídia. Teve 54 das 72 canções censuradas, entre elas seu primeiro sucesso, Comportamento Geral, do disco Luiz Gonzaga Júnior, de 1973. Em 75, Gonzaguinha seguiu a carreira de forma independente e lançou o clássico Começaria Tudo Outra Vez, com músicas consideradas mais leves, mas ainda politizadas. Sua carreira de compositor também ganhou impulso, sendo regravado por Milton Nascimento, Maria Bethânia, Elis Regina e Gal Costa. Agora no Coletânea, Um Homem Também Chora. Um homem...

0: E vamos à luta, de volta ao começo e Um Homem Também Chora.
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6: Em 1981, Gonzaguinha se muda para Belo Horizonte, vira cruzeirense, faz amigos no Clube da Esquina e começa a colaborar na programação musical aqui da Rádio Inconfidência. Nessa mesma época, lança a canção Lindo Lago do Amor, inspirada pela Lagoa da Pampulha, onde costumava andar de bicicleta e ainda era possível nadar e praticar outros esportes. Gonzaguinha gravou seu último show em Belo Horizonte, em 1991. A apresentação resultou no disco póstumo Cavaleiro Solitário, lançado após sua morte. Poucos meses depois, Gonzaguinha morreu num acidente de carro, aos 45 anos de idade. Mas seu legado segue vivo até hoje. Ouça agora Recado.

0: que é o que é, Sangrando e a primeira do bloco, Recado. E assim a gente encerra o Coletânea deste domingo. Hoje é especial com cantor e compositor Gonzaguinha. Obrigada a você, ouvinte, que nos acompanhou durante essa viagem. Domingo que vem a gente volta a partir das 10 da manhã. Eu sou Regina Pala. A produção foi de Gabriel Basílio, sob supervisão de Júnior de Castro. Seleção musical de Maria Lúcia Carneiro. Trabalhos técnicos Nilda Mendes e Rodrigo Carlos. Grande abraço, aproveite bem o seu domingo. Até mais.
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1: Olá Brasil, olá BH, manhã gostosa de domingão com o melhor da música brega de todos os tempos. É o nosso Aguenta Coração, eu sou o Cristiano Batista, lembrando que estamos em rede, na nossa AM880 e também na FM 100,9. E a gente começa muito bem com Bárbara Eugênia. O vento...

0: Vai pra você, Hit, Menina Veneno de Hit e Bernardo Vilhena. Wilson Simoninha, Bem Quente Que Eu Estou Fervendo de Eduardo Araújo e Carlos Imperial. Tony Platão e Não Vou Mais Deixar Você Tão Só de Antônio Marcos. Bárbara Eugênia, Gosto de Maçã de Vando.
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0: Sempre qualidade, música boa a todo momento. Bom dia, Brasil. Bom dia, BH. Bom dia, você. Vem chegando, Vando.

0: aí, banda Del Rey, mesmo que seja eu de Roberto e Erasmo Carlos. Vanusa, compasso de Ângela Rorô e Ricardo Marquicorte. Regininha, teletema de Antônio Adolfo e Tibério Gaspar. Vando, moça de Vando.
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9: A dica de hoje é para quem gosta de jogos simples, mas que desafiam a lógica e a estratégia. O aplicativo Rolemol coloca você no controle de um buraco que precisa engolir objetos espalhados pelo cenário. Parece fácil, mas o desafio aumenta a cada fase. É preciso pensar rápido, escolher a melhor rota e recolher tudo antes que o tempo acabe. À medida que os objetos são capturados, o buraco vai aumentando, só que a perspectiva também muda e tudo vai ficando menor, como se você estivesse vendo tudo mais de longe do alto. Com comandos intuitivos, gráficos coloridos e partidas rápidas, o game é perfeito para passar o tempo na fila, no intervalo do trabalho ou durante aquela pausa no dia. À medida que você avança, novos obstáculos deixam o desafio ainda mais divertido. E cuidado para não engolir as bombas, que ficam espalhadas pelo cenário. O Rolemol é gratuito e está disponível para Android e iPhone. Rolemol se escreve Rolemall. Rolemol. Eu sou o Pedro Henrique Vieira e essa foi mais uma edição do App do Bom. Nos trabalhos técnicos, Celso Júnior.
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0: Muito mais emoção, muito mais qualidade ao nosso Aguenta Coração pela nossa Inconfidência, agora com Evinha.

0: Eduardo Araújo, o bom de Carlos Imperial, Roberto Carlos, o inimitável, e Se Você Pensa, Evinha, Como Vai Você, de Antônio Marcos e Mário Marcos.
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0: Muito mais emoção, muito mais música. É o nosso Aguenta Coração, pela nossa Inconfidência, agora com Antônio Marcos.

Amelinha, mulher nova, bonita e carinhosa de Zé Ramalho e Otacílio Patriota. Antônio Marcos, Tem um Amor Melhor que o Seu, de Roberto Carlos. Final do nosso Aguenta Coração de hoje. A você um grande abraço, obrigado pelo carinho, pela audiência de sempre. Tudo de bom para você. A seleção musical e a apresentação foram de Cristiano Batista, com trabalhos técnicos.

0: de Washington Bittencourt. Vem aí o Samba Bate outra vez, na apresentação de Everton Gontijo. Até semana que vem, se Deus quiser. Tchau, tchau.
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5: Boa tarde para você, bom domingo e bom samba. Tá começando agora pela Brasileiríssima, com programação musical de Flávio Henrique Silveira. Eu sou Everton Gontijo e para abrir o programa de hoje tem João Nogueira.
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0: Velha Guarda da Portela e Zeca Pagodinho, Lenço de Chico Santana e Monarco. Aline Calisto, Enfeitiçado, de Afonsinho. Tereza Cristina e Grupo Semente, Onde a Dor Não Tem Razão, de Alto Medeiros e Paulinho da Viola. Começamos com João Nogueira, Eu Não Falo Gringo, de João Nogueira e Ney Lopes.
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0: Agora no samba tem Dona Ivone Lara e Almir Neto.

0: Arthur Pádua, Fim de Carnaval, música dele. Martinho da Vila, Amor Não É Brinquedo, de Candeia e Martinho da Vila. Luciana Mello, Recado, de Gonzaguinha. Dona Ivone Lara e Almir Guineto, Enredo do Meu Samba e Mel da Boca, de Dona Ivone Lara, Jorge Aragão e Davi Correia.
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2: 12:33.
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11: Olá! Uma partida neste domingo conclui a quarta rodada do Campeonato Mineiro de Futebol Feminino da Primeira Divisão. Às 15h, na Arena Gregorão, em Contagem, região metropolitana de Belo Horizonte, o Cruzeiro é o anfitrião do Araguari. As cruzeirenses lideram a competição com 7 pontos ganhos em 9 disputados. Já as araguarinas estão em 6º lugar com apenas 1 ponto ganho, mas somente com 2 jogos disputados. Do Departamento de Esportes da Rádio Inconfidência, José Augusto Toscano.
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0: Boa tarde para você, bom domingo. O samba na sua mais ampla tradução, pela brasileiríssima Jovelina Pérola Negra.

0: Sertão, Jussara Marçal, Retalhos de Cetim, do Benito de Paula, Samba de Raiz, Sorriso Aberto, de Guará, Jovelina Pérola Negra, O Dia Se Zangou, de Mauro Diniz e Ratinho.
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0: Boa tarde para você, vamos até às 14h com O Samba Bate Outra Vez, Clara Nunes.
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1: Maria do Rosário na roda de samba de Maria do Rosário. Roberto Silva, Volta por Cima, de Paulo Vanzolini. Clara Nunes, Menino Deus, de Mauro Duarte e Paulo César Pinheiro.
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3: 1:02. 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
1: Bom domingo para você que está na Brasileiríssima, O Samba Bate Outra Vez, até as 14h. Agora tem Jorge Aragão.
12: Vamos fazer o seguinte, isso aqui não é show não. Tô aqui só pra cantar um sambinha junto com vocês, tá certo?

0: De Lucas Se Lamentar, de De Lucas, Elza Soares, Como Lutei, de Wilson Moreira e Ney Lopes, Candeia e Clementina, de Jesus, Zé Tambozeiro, de Candeia e Vandinho, Jorge Aragão, Coisa de Pele, de Jorge Aragão e Assir Marques.
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4: 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Jardes Macalé.

0: Fabiana Cosa, Nação, de João Bosco e Aldir Blanc. Fernando Bento, Dor de Amor, de Délcio Carvalho e Dedé da Portela. Originais do Samba, Do Lado Direito da Rua Direita, de Luiz Carlos e Chiquinho. Jardes Macalé, Aurora Analfabeta, de Gordurinha e Nascimento Gomes.
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3: O Espaço Cultural da Escola de Design da UENG recebe a exposição multimídia Uma Aventura Imunológica, Nosso Corpo, Nosso Mundo. Uma experiência que aproxima a ciência, saúde e cultura por meio de conteúdos lúdicos, interativos e acessíveis para diferentes públicos. Ao longo da visita, crianças, jovens e adultos são convidados a conhecer mais sobre o corpo humano e o sistema imunológico por meio de personagens, ilustrações, tecnologia e experiências interativas. Uma das principais atrações é um túnel em formato de um nariz gigante, um espaço que simula a corrente sanguínea, jogos sobre vacinação e instalações sensoriais. Acessível para todos os públicos, a exposição Uma Aventura Imunológica, Nosso Corpo, Nosso Mundo, fica em cartaz até o dia 18 de outubro e funciona de quarta a domingo, das 11 da manhã às 7 da noite. O Espaço Cultural da Escola de Design da UENG fica na Rua Gonçalves Dias, número 1434, na Praça da Liberdade. A entrada é gratuita. Eu sou Pedro Henrique Vieira e essa foi mais uma edição do Plug. Nos trabalhos técnicos, Washington Bittencourt.
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0: Boa tarde, bom domingo. O samba bate outra vez pela Brasileiríssima. Vamos até as 14h. E agora tem Carlos Cachaça.
5: O samba Alvorada foi feito uma madrugada quando eu, Cartola, descíamos um outro pendura-saia, em companhia de um compadre meu por nome de Quilinho.

0: Pois é, rapaziada, acharam meu ponto fraco. É que eu gosto, eu amo, eu adoro, só não recomendo.
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0: Martinária, Ouvi Dizer, de Tereza Cristina e Mosquito. Beth Carvalho, Saco de Feijão, de Chico Santana. Gustavo Monteiro, Só Não Recomendo, de Gustavo Monteiro. Carlos Cachaça, Alvorada, de Carlos Cachaça, Cartola e Hermínio Belo de Carvalho.
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0: Grupo Zé da Guiomar, Proposta, música do Valdênio, Mônica Salmazo, Deixa Pra Lá, de Jaime Florença e Augusto Mesquita, conjunto A Voz do Morro, A Canoa Virou, de Elton Medeiros. Chegamos ao final do samba. Obrigado pela sintonia. Continue na Brasileiríssima, ouvindo o melhor da MPB. Ótima tarde para você.
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Muito obrigada pela sua audiência a partir de agora. Vamos juntos até às 4 horas com o programa 100,9 Minutos de Música. Eu sou Valesca Falso e a programação é do Wilson De Lucas, trabalhos técnicos da Nilda Mendes. Te acompanho então e para começar nossa tarde, Titãs, para dizer adeus.

0: Biquíni Cavadão e Isabela Brandt com Então.
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0: Mais uma sequência para você, essa abre com Fernanda Takai cantando Menino Bonito.

0: Você acabou de ouvir Paralamas do Sucesso com Saber Amar, música do Herbert Viana.
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2: 14 horas e 25 minutos.
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0: Chegando Eduardo Duzek com Aventura.

0: O grupo Roupa Nova tocou pra gente Anjo, a música do Dalto, Cláudio Rabelo e Renato Correia.
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8: Aqui no programa 100,9, você ouve agora Caetano Veloso para te lembrar.

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1: Faltam 4 para as 3.
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13: Uma ótima tarde, muito obrigada pela sua audiência. Continuo aqui com você no ar até às 4 da tarde, chegando o grupo Tia Anastácia.

0: e senhores, Roberta Campos e Marco Túlio Lara.
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0: Nando Reis, N, música do Nando Reis.
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0: Agora vamos ouvir Tiago York com Cataflor.

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11: Olá! Duas partidas na tarde e noite deste domingo dão sequência à 30ª rodada do Campeonato Brasileiro de Futebol Masculino da Série B. São elas. Daqui a pouco, às 4 horas, CRB e Cuiabá se enfrentam no estádio Rei Pelé, em Maceió. E às 18h30, no estádio Castelão, na capital cearense, o Fortaleza anfitriona o Athletic de São João del Rei. A rodada de número 30 da Segundona Nacional segue amanhã, segunda-feira, com América e Juventude, às 19h30 no estádio Independência, aqui em Belo Horizonte. E será concluída terça-feira próxima, quando o Botafogo de Ribeirão Preto recebe a Ponte Preta em Ribeirão Preto. Do Departamento de Esportes da Rádio Inconfidência, José Augusto Toscano.
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12: Chegando agora o grupo Skank com Dois Rios.
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0: Esse foi o Paulo Miklos cantando Sal da Terra, um clássico aí de Beto Guedes e Ronaldo Bastos.
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0: Agora a cantora Lineker com Charme.

0: Gangue 90 e as Absurdettes, Nosso Louco Amor, de Júlio Barroso, Herman Medeiros e Torres. E o programa 100,9 Minutos de Música fica por aqui. Muito obrigada pela sua audiência, eu sou Valesca Falsi, a programação foi do Wilson De Lucas, trabalhos técnicos da Nilda Mendes. Eu, Valesca Falsi, volto logo mais com Memória Nacional, eu te espero então à meia-noite.
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1: 4 horas.
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2: Domingo, excelente domingo, boa tarde para você ligado na Brasileiríssima e no Gigante do Ar. Hoje, dia 27 de setembro de 2026, fim do mês chegando, na verdade já chegou, né, gente? Fim do mês e fim do ano. Mas aqui no Radiola você fica comigo, Júnior de Castro, e com o melhor da música de vinil até as 6 da noite. E você vê o tempo passar até mais rápido por aqui, viu? Então bora começar o programa de hoje com Caetano Veloso, Podres Poderes. Música.

Eu tô aqui pra você, Capital Inicial, Fátima ao vivo. Antes, Cazuza e Barão Vermelho, pro dia nascer feliz. A primeira com Caetano Veloso, Podres Poderes.

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2: Adriana Calcanhoto, devolva-me.

0: La Belle de Ju, você ouviu ao seu Valença. Pepeu Gomes cantou Planeta Vênus, do Pepeu, da Riroca e da Baby do Brasil. E Adriana Calcanhoto cantou Devolva-me.
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3: Está em cartaz em Belo Horizonte a exposição Inconfidência, 90 anos de história e memória. A mostra relembra as 9 décadas de trajetória da emissora, conhecida como o Gigante do Ar. O público pode conhecer equipamentos que marcaram diferentes fases da radiodifusão, como gravadores e mesas de áudio, além de placas comemorativas, troféus, fotografias e documentos originais relacionados ao funcionamento da emissora. Entre os destaques está o microfone Marconi Reis, utilizado na transmissão inaugural em 3 de setembro de 1936. Um espaço especial é dedicado à cantora Clara Nunes, reunindo itens que evidenciam a relação dela com a Rádio Inconfidência. A mostra apresenta ainda discos produzidos entre as décadas de 1940 e 1980 e partituras manuscritas que reforçam a contribuição da Inconfidência para a preservação da memória cultural mineira. As peças integram o núcleo de acervos da Escola de Música da UEMG desde os anos 2000. A exposição Inconfidência, 90 anos de história e memória, pode ser vista na sede do IEFA, o Instituto Estadual do Patrimônio Histórico e Artístico de Minas Gerais, o Prédio Verde da Praça da Liberdade. O funcionamento é de segunda a sexta-feira, de 9 da manhã às 4h30 da tarde. A entrada é gratuita.
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3: Eu sou o Pedro Henrique Vieira e essa foi mais uma edição do Plug. Nos trabalhos técnicos, Washington Bittencourt.
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0: De volta no nosso Radiola, excelente domingo para você. Agora tem Ana Canhas.

0: Vento Ventania, eu toquei pra você Biquíni Cavadão, Léo Jaime, A Vida Não Presta e Ana Canhas, Esconderijo.
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0: Agora tem brilho, Noite do Prazer.

0: Vamos fugir na rede Inconferência Gilberto Gil. Beto Guedes cantou Paisagem da Janela, do Fernando Brant e do Lô Borges. E abrindo o bloco, Brilho, Noite do Prazer, do Cláudio Zoli, do Paulo Danowski e do Arnaldo Brandão.
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1: 4h59.
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5: Começando o segundo tempo, segunda hora do Radiola deste domingo. Excelente tarde para você. Eu sou Júnior de Castro e a gente segue junto até às 6 da noite. Agora tem Ivan Lins.

0: rede Inconfidência proibida pra mim, Charlie Brown Jr., Cazuza, O Tempo Não Para, do Cazuza e do Arnaldo Brandão, Ivan Lins, Vitoriosa, parceria do Ivan com o Vitor Martins.
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0: O grande Belchior, comentário a respeito de John.

Na Brasileiríssima e no Gigante do Ar, Legião Urbana, Quase Sem Querer, Barão Vermelho, Flores do Mal, do Guto Goff, e Belchior, comentário a respeito de John.

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4: Chegando, Marisa Monte, não vá embora.

0: Minas, homem primata, que de abelha todo o meu ouro. E ouvimos ainda Marisa Monte, Não Vai Embora, parceria da Marisa com os tribalistas Arnaldo Antunes e Carlinhos Brown.
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0: Agora chegando para você, roupa nova fora do ar.

0: Silas, você ouviu Djavan, os Paralamas do Sucesso, Vital e Sua Moto, e a primeira com Roupa Nova, Fora do Ar, do Pisca e do Paulinho Tapajós. O Radiola deste domingo fica por aqui, valeu você sempre sintonizado comigo durante todo o fim de semana, é uma delícia ter você aqui comigo. Eu sou Júnior de Castro, nos trabalhos técnicos Carlos Ferreira, programação musical do Wilson De Luca. Você segue na programação da Rede Inconfidência e a gente se encontra amanhã, segunda-feira, a partir das 7 da noite na Brasileiríssima 100,9. Tá certo? Tá combinado? Então tá bom, um beijo enorme pra você e excelente fim de domingo.
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1: 6 horas. 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
1: Oi, oi, um ótimo fim de tarde, início de noite para você, nesse domingão, dia 27 de setembro. Seja muito bem-vinda, se achegue, se aconchegue. Começa agora o programa Esquinas de Minas. Todo sábado e domingo, de 6 às 7 da noite, a gente tem um encontro marcado aqui nessa esquina para curtirmos muita música mineira. E falar na esquina, eu lembrei do Clube da Esquina e do mural lindo que BH ganhou essa semana. Vocês estão acompanhando? Mural com os rostos do Bituca, em diferentes fases. Uma obra do Cacá Chás, nascido em Três Pontas, cidade onde o Milton viveu, né, parte da infância e adolescência, e a produção é de um coletivo, Fábrica de Grafite. Quem quiser acompanhar, quem gosta de acompanhar essas artes aí, grafite, mural, arte urbana, sigam aí Cacá com K, Chás e Fábrica de Grafite, e eles acabaram um mural lindo ali na Avenida Álvares Maciel, esquina com Espírito Santo e Timbiras. Pra minha sorte, é do lado de casa, ou seja, minha vizinhança agora tá muito mais colorida, vibrante, com esse mural lindo do Bituca. Parabéns a todos envolvidos, viu? Eu tinha que comentar porque eu fiquei admirando e acompanhando esse trabalho durante duas semanas e achei lindo, um presente para todos nós, né, para toda a cidade. E daqui a pouquinho tem Bituca, Milton Nascimento aqui na nossa programação, feita pelo Flávio Henrique Silveira. Eu sou Flávia Moreira, nos trabalhos técnicos e edição, Carlos Ferreira e Homero Ribeiro. E entre um bloco e outro, dicas culturais para animar sua semana, para você se programar. E a gente abre com Beto Guedes, Cruzada. Música.

0: Tatane Violeiro, do Elomar, Tavinho Moura, Noites do Sertão, do Tavinho Moura e Milton Nascimento, antes próprio Milton, Coitelinho, do Paulo Vanzolini, e abrimos com Beto Guedes, Cruzada, do Márcio Borges e Tavinho Moura. E tá rolando a votação do Prêmio Cumbuca de Gastronomia para valorizar a nossa cozinha mineira. A votação em 53 categorias já está disponível para você escolher aí os melhores pratos, restaurantes, são diversas categorias, 53 categorias, e a votação pode ser feita pelo site cumbuca.com.br ou acompanhe também as redes sociais do Prêmio Cumbuca, Cumbuca com dois Cs no final, viu?
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4: Boa noite, bom domingão. Chegando o som do Marco Ribas, meu samba reggae.

0: Nascimento, Menina Bela. Música do Tom Nascimento, Berimbau, Balada Soul, do Mestre Negativo, Marcelo Oliveira e Berimbau. E abrimos com Marco Ribas, Meu Samba Reggae, música do Marco Ribas. E algumas exposições em cartaz, Paisagens Inventadas. Primeira exposição de Aida Fischer, que reúne 26 obras criadas com pigmentos minerais e fragmentos de rochas do nosso quadrilátero ferrífero. Em cartaz no Museu das Minas e do Metal, ali na Praça da Liberdade, no circuito ali, até fevereiro. Outras exposições e cartaz estão lá no CCBB, Centro Cultural Banco do Brasil, na Praça da Liberdade, que celebra a obra do Marcelo Xavier e do Joaquim Torres Garcia. 150 anos desse artista com muita latinidade. E está em cartaz também o espetáculo Beijo no Asfalto, lá no CCBB, uma montagem do grupo Oficina Multimédia. Belíssimo, um texto clássico do Nelson Rodrigues, de sexta a segunda, lá no CCBB até o dia 5 de outubro. Mais detalhes nas redes sociais CCBBBH. Uma rápida pausa e a gente já volta.
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2: 6h34. 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
4: Boa noite, bom domingão. Seguimos com mais música. Ana Coutinho.

0: Oleives, Aurora, música dele e Fabrício Marques. Pedro Moraes, Canção de Outono, do Pedro Moraes, Cadu Viana e Magno Melo. Laís Lacorte, Frente e Verso, do Richard Neves. E abrimos esse bloco com Ana Coutinho, Tempos Modernos, uma versão dela para a música do Lulu Santos. E acontece até o final do mês o Festival Acessa BH, maior evento de arte e cultura DEF no país, reunindo pessoas com e sem deficiências nos palcos e nas plateias. O objetivo é dar protagonismo às pessoas com deficiência e promover um evento acessível e democrático. Tem teatro, dança, circo, música, performances em 6 espaços da capital. Então pesquise aí a programação no acessabh.com.br ou no Instagram, @acessabh.
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0: Último bloco do Esquinas de Minas deste domingão, dia 27 de setembro. Marcos Frederico e Tavinho Moura. Rabanada de Calango.

0: Michele Andreazzi e Dea Trancoso, Eu Rio, da Michele Andreazzi. Marcos Frederico e Tavinho Moura, Rabanada de Calango. Música do Marcos Frederico, Murilo Antunes e Arthur de Pádua, encerrando muito bem nosso Esquinas de Minas deste domingão, dia 27 de setembro. Muito obrigado pela sua companhia e sintonia. Eu sou Flávia Moreira, a programação musical é do Flávio Henrique Silveira, edição de trabalhos técnicos do Carlos Ferreira e Homero Ribeiro. Sigam por aqui, fique agora com o programa Horário Nobre. Uma ótima noite de domingo e boa semana para você, com muita saúde, alto astral, energia, notícias boas e música boa também. Tá chegando a eleição, hein? 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Beijo grande, tchau, tchau.
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17: Olá, está no ar o Horário Nobre, programa que toca as trilhas sonoras das telenovelas brasileiras. Uma produção da Rádio Inconfidência de Belo Horizonte, Minas Gerais, emissora que integra a Rede Nacional de Comunicação Pública. Eu sou Regina Pala, a produção é de Simone Pio e os trabalhos técnicos de Nilda Mendes e Washington Bittencourt. Hoje no programa, vamos relembrar as novelas de sucesso de Rosane Schwartzman. Começamos com Totalmente Demais, novela que foi exibida pela Rede Globo em 2015. A novela conta a história de Elisa, uma jovem do interior que foge para o Rio de Janeiro para escapar do padrasto abusivo e acaba virando modelo. Inicialmente, ela vive pelas ruas da cidade. Depois, passa a principal concorrente ao título Garota Totalmente Demais. Vamos agora ouvir algumas canções da trilha de Totalmente Demais.

0: Da trilha de Totalmente Demais, ouvimos Emicida e Vanessa da Mata interpretaram Passarinhos, música de Emicida, tema das personagens Rafael, interpretado por Daniel Rocha, e Lu, interpretado por Juliane Trevisol. Ouvimos também Seu Jorge cantando Felicidade, composição dele, de Pretinho da Serrinha, Gabriel Moura e Leandro Fabi. E começamos o bloco com a música tema da novela, Totalmente Demais, composição de Tavinho Paz, Arnaldo Brandão e Robério Rafael, na versão com Anitta e Renegado.
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0: Dando continuidade ao programa de hoje, estamos lembrando as novelas de sucesso de Rosane Schwartzman. Neste bloco, vamos relembrar Bom Sucesso, produzida e exibida pela TV Globo em 2019. Na história, a jovem e sonhadora Paloma tem o seu mundo virado do avesso quando recebe um exame errado e acredita ter só mais 6 meses de vida. Ela decide viver intensamente até descobrir que o exame foi trocado e conhecer o homem que possui a doença terminal, um milionário ranzinza. Vamos ouvir agora as canções da trilha de Bom Sucesso.
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0: Ouvimos Paula Fernandes e Luan Santana interpretando juntos música de Lady Gaga, Andrew Watt, Anthony Rossomando e Mark Ronson, versão de Paula Fernandes. Antes, Lulu Santos, dele Ronaldo Bastos, Um Certo Alguém. E abrimos o bloco com Mumuzinho cantando Eu Mereço Ser Feliz, de André Renato e Marquinhos Índio.
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0: Estamos de volta. Este é o Horário Nobre, programa que toca somente trilhas sonoras das telenovelas brasileiras. Hoje estamos lembrando as novelas de sucesso de Rosane Schwartzman. Neste bloco, vamos com um sucesso recente, a novela Vai na Fé, produzida pela TV Globo em 2023. Na trama, Sol é vendedora de marmitas e também canta no coral da igreja desde a infância, mas esconde um segredo dos pais. Nos anos 2000, era um fenômeno dos bailes funk. Enfrentando dificuldades financeiras com a família, ela acaba voltando aos palcos. Vamos ouvir músicas da trilha sonora de Vai na Fé.

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1: Ouvimos MC Marcinho e DJ Malboro, Garota Nota 100, de MC Marcinho, Sullivan e Massadas. Antes, Lulu Santos interpretou Apenas Mais Uma de Amor, canção dele. Abrindo o bloco, a música tema da novela Vai na Fé, nas vozes de Negra Lee e MC Liro, Vai Dar Certo. Vai na Fé.
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1: Neste último bloco, continuamos a relembrar no horário nobre novelas de sucesso da autora Rosane Schwartzman. Em Dona de Mim, Léo é uma jovem batalhadora e determinada que vive passando por perrengues financeiros e que convive com uma dor imensa que tenta a todo custo não revelar. Ela aceita uma proposta de emprego na fábrica de lingerie da família Boas e acaba mudando a história da fábrica e da família. Vamos ouvir músicas da trilha sonora da novela.
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0: Você acabou de ouvir MC Ariel e Gilberto Gil, A Dança, a composição do Gil e MC Ariel. Antes, João Gomes e Vitor Fernandes interpretaram a composição deles, Se For Amor, na abertura do bloco, com músicas da novela da Rede Globo, que estreia amanhã, Dona de Mim, ouvimos Lineker cantando Febre. E assim termina mais um Horário Nobre, que hoje trouxe as trilhas sonoras das telenovelas Totalmente Demais, Bom Sucesso, Vai na Fé e Dona de Mim. O programa é uma realização da Rádio Inconfidência de Belo Horizonte e faz parte da Rede Nacional de Comunicação Pública, com transmissão pela Rádio MEC, pela Rádio Nacional AM, FM Ondas Curtas, no Rio de Janeiro, São Paulo, Maranhão, Pernambuco, Amazonas, Distrito Federal e Belo Horizonte. Eu sou Regina Pala, obrigada pela sua audiência. A produção foi de Simone Pio e os trabalhos técnicos de Nilda Mendes e Washington Bittencourt. Grande abraço, até a próxima.
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3: Olá, uma boa noite para você. Muito obrigado pela sua companhia a partir de agora. No ar, o Clube do Jazz. O programa é uma realização da Rádio Inconfidência de Belo Horizonte e faz parte da Rede Nacional de Comunicação Pública, com transmissão pela Rádio MEC, pela Rádio Nacional AM, FM e Ondas Curtas, no Rio de Janeiro, São Paulo, Maranhão, Pernambuco, Amazonas, Distrito Federal e Belo Horizonte. Você também pode ouvir o nosso programa de qualquer lugar do mundo pela internet. Eu sou Márcio Roney e te acompanho nesta hora. O roteiro é de Maria Eduarda Leles, sob supervisão de Flávio Henrique Silveira, e os trabalhos técnicos são de Carlos Ferreira. O programa de hoje destaca o saxofonista paulista Marcelo Monteiro. Nascido em 1985, o músico tem 3 álbuns gravados, um EP e alguns singles. Já acompanhou artistas como Calbi Peixoto, Elba Ramalho, Alceu Valença, Moraes Moreira, Marcos Valle, Tulipa Ruiz, Péricles Cavalcante, Bexiga 70, Elza Soares, dentre outros. Na estrada desde os anos 2000, Marcelo Monteiro tocou em vários festivais brasileiros, como no Festival de Inverno de Guaranhuns, em Pernambuco, o Conexão SP Instrumental e o Music in the Park, dentre outros. Bom, vamos acompanhar um pouco do som do trabalho musical do Marcelo Monteiro. Para iniciar, faixas do primeiro disco dele, que é de 2012, e leva o nome do próprio instrumentista. Esse disco foi gravado com um trio de base formado por sax, baixo acústico e bateria, e com algumas participações como trompete e trombone. Enfim, um disco sem instrumentos harmônicos. Deste trabalho, a gente começa com Cardume.

0: Ouvimos Marcelo Monteiro com Praça da Sé e Cardume, músicas dele presentes no primeiro disco do instrumentista, que leva o nome dele, Marcelo Monteiro, lançado em 2012.
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0: De volta com o Clube do Jazz, hoje trazendo para você um pouco da música do saxofonista paulista Marcelo Monteiro. 2 anos após o lançamento do primeiro disco, Marcelo gravou em 2014 o álbum chamado Rasante. Neste trabalho, ele se aprofundou na mistura entre o jazz e a música brasileira, com evidência para os grooves ao longo das faixas. Todas as músicas foram gravadas com um quinteto, formado por sax, trompete, baixo, teclados e bateria. Além disso, o álbum conta com a participação de Guilherme Kastrup nas percussões e um trio de cordas. Bom, vamos ouvir então faixas deste trabalho de Marcelo Monteiro, começando com Caleidoscópio.

0: Ouvimos Marcelo Monteiro com Macondo e Calidoscópio. Essas músicas são presentes no disco Rasante, lançado pelo Marcelo em 2014.
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7: O projeto Narrativas e Poéticas Negras, Formações, realiza até novembro uma programação gratuita em diferentes regiões de Belo Horizonte. Quem fala mais sobre a iniciativa é o coordenador Igor Gohan.
8: Coletivo Narrativas e Poéticas Negras existe desde 2022, com o objetivo de realizar pesquisas literárias e criações interartísticas. Ele nasce dentro da UFMG por meio de três estudantes do curso de Letras: eu, Igor Gohan, Jaina Bacanibá e Samuel Nascimento. Dentre seus principais trabalhos estão a videoperformance Latitude Zero, que já participou de diversas mostras e festivais no Brasil e no mundo, Meu Avô Xangô, o espetáculo, e sua mais recente criação, o livro Entre Gerais. Além disso, o coletivo já promoveu formações, residências artísticas, saraus e muito mais. Na sua edição atual, irá oferecer 6 oficinas presenciais, 2 oficinas online e 2 rodas de conversas que ocuparão os diferentes centros culturais de Belo Horizonte, promovendo descentralização e acessibilidade por meio da Lei Municipal de Incentivo à Cultura de Belo Horizonte, edital Decentra 2025.
7: Obrigado, Igor! As inscrições são gratuitas e as informações com data e local de cada atividade estão disponíveis no Instagram poéticas.negras. Eu sou Pedro Henrique Vieira e essa foi mais uma edição do Plug. Nos trabalhos técnicos, Washington Bittencourt.
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0: Estamos de volta com o Clube do Jazz, programa que é uma realização da Rádio Inconfidência de Belo Horizonte e faz parte da Rede Nacional de Comunicação Pública, com transmissão pela Rádio MEC, pela Rádio Nacional AM, FM e Ondas Curtas no Rio de Janeiro, São Paulo, Maranhão, Pernambuco, Amazonas, Distrito Federal e Belo Horizonte. Obrigado a você pela companhia e nesta segunda parte do Clube do Jazz, voltamos com um pouco mais do trabalho do saxofonista paulista Marcelo Monteiro. Depois de ouvirmos faixas dos primeiros discos do Marcelo Monteiro, agora passamos a faixas que estão presentes no terceiro álbum dele, chamado Deyé, e lançado em 2021. Começamos com a faixa título.

0: Ouvimos Marcelo Monteiro com Ao Abu e Deyé, músicas presentes no disco Deyé, lançado em 2021.
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3: De volta com o último bloco do Clube do Jazz, hoje destacando para você um pouco do som do saxofonista paulista Marcelo Monteiro. Depois de ouvir um pouco dos três primeiros discos, agora nós vamos acompanhar Marcelo em alguns singles que ele lançou nos anos mais recentes da sua carreira. Para começar, a faixa